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Ah, eu espero que tenha sido maravilhoso o seu fim de semana, porque a semana promete. Vai ser uma semana, se Deus quiser, maravilhosa, do jeito que a gente merece, tá bom? Mas, ó, nada de ansiedade pensando na semana inteira, não. Vamos focar só no hoje, só na segunda-feira, que já tá de bom tamanho. Não sei você, mas eu hoje já acordei cantando. Eu amo a segunda-feira, amo, amo.

gente, porque eu e vídeo, ai, ai. Enfim, né? Mas, ó, vai ser um dia perfeito, maravilhoso, com lua, com sol, com chuva, seja lá o que for, porque o dia perfeito quem faz é a gente e tá dentro do nosso coração, da nossa cabeça. Então, se só depende da gente, meu amor, é meio caminho andado, né não? Ainda mais com uns modão velho doído desse. Aô, Trey! Bom dia, eu sou Cleide Costa Longa. Vamos juntos?

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0: É isso, né, gente? Que isso, hein, Roberta Miranda? Ei, meu Deus do céu, que delícia! Sol da minha vida, muito bom. 5:11 agora, excelente manhã pra você que tá aí fazendo companhia pra gente. Vai ser uma semaninha abençoada, feliz, produtiva, né? Né, Lena? Bom dia!
1: Bom dia, flor do dia. Lena Mara de Bicanga. Um bom dia aí pro Grupo Cadeira Cativa, todos que estão ligadinho. Pra Soninha, Claudineia, pro Zé Carlos da Inglaterra, que onde tava na mão do palhaço, hein?
0: Tava, né?
1: Que tenhamos uma linda, abençoada semana, segunda-feira. Beijo, minha linda, bom trabalho.
0: Valeu, beijo. Beijo também pro Alisson, ligadinho com a gente. Loil Sadira, em São Caetano. José Aécio, um abraço, meu. Ô, Cleide. Bicho vai pegar hoje, hein? Brasil vai ganhar de 3-1. Partiu que ninguém viu. Nossa Senhora. Deus é Pai, tomara. Deus é Pai, não. Tomara. Deus te ouça, Deus te ouça. Agora sim, né? Alô, Soninha.
2: Olá, Cleide. Bom dia. Segundou, hein? E aí, como foi seu final de semana? Por aqui, por tranquilo. Aos ouvintes, aos cadeiras cativas, bom dia. José Carlos, Lena Mara, Claudineia, Eleomar, Robson, bom dia. Cleide, bom trabalho, fica com Deus e até amanhã, se Deus quiser.
0: Se Deus quiser,
2: nós
0: meu bem.
2: Nós tenhamos uma excelente semana.
0: Isso.
2: Beijo, beijo.
0: Beijo. Sônia André Carvalho. Tudo de bom, meu amor. José Luciano de Santos Dumont. Ó, gente, amanhã vai ser um dia especial, tá? Quero todo mundo aqui, hein? Ai, ai. José Luciano de Santos Dumont tá ligado com a gente. Marcos Gargamel em Jardim Camburi. Silvio Castro de Veracruz.
3: Bom dia, Cleidinha.
0: Ei, bom dia.
3: Bora, Cleidinha, partiu férias.
0: Ô, oh, meu Deus do céu, que beleza,
3: hein? Segundou, Cleidinha.
0: Tem coisa melhor que férias nessa vida,
3: segundou,
0: minha gente?
3: Segundou com F de férias, Cleidinha. Silvio Castro, Vera Cruz, na litoral, eu tô legal, Cleidinha.
0: Arrasou,
3: bora,
0: meu
3: descansar
0: amor.
3: Um pouco, Cleidinha.
0: É isso, meu anjo, um beijo pra você. Wellington Reis também tá ligado com a gente. Obrigada, meu amor, ótimo dia. Luiz Fernando no centro de Vitória. Pra Praxedes, bom dia.
4: Bom dia, bonita. Aqui é Praxedes, passando pra deixar o meu bom dia pra todos que estão ligadinhos na litoral, principalmente pro meu amor Antônio, para Duda Mel, para o Grupo Cadeira Cativa de AZ, para não esquecer de ninguém. E tamo junto, hein?
0: Tamo junto,
4: sempre ligadinha na melhor, na litoral.
0: Arrasou, meu amor, um beijo. Rebeca, bom dia.
5: 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Bom dia, Cleidinha. Sempre você no mundo. Nova semana cheia de paz. Bênçãos de saúde e muitos gols logo mais.
0: Se Deus quiser mesmo, né?
5: Beijo pra toda a família Cabelo Cativa de AZ. Pra nós ser ninguém. Beijo, beijo.
0: Beijo.
5: 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Eu preciso do seu
0: beijo. 5:14.

0: para Carla Hilda Alves, ligadona com a gente nessa manhã. Quem mais? Leonardo de Aguiar de Itapuã, nosso motorista de aplicativo. Derickson também tá ligado com a gente. Obrigada, meu amor. Tudo de bom, viu? Quem mais tem? Batista Nicásio de Alegre, um beijo. Pra Marinete de Itabuazeiro, sempre ligadona com a gente. Quem mais aqui? Nossa, tem uma galera, gente. Um beijo pro Felipe de Bagé, lá no Rio Grande do Sul. Tati de Alfredo Chaves, José Luciano de Santos Dumont.
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0: Tem vagas para o Cine Jaracruz, viu? Para ajudante de reflorestamento, atendente balconista, eletricista montador, funileiro e muito mais. E o atendimento aos candidatos ocorre na rua José Coutinho, número 140, no bairro Vila Rica, entre 8 da manhã e 5 da tarde. Cine de Linhares também abriu um monte de vagas de emprego. Tem para auxiliar de embalagem, caldeireiro, auxiliar de produção, encarregado de obras e muito mais. E os interessados podem procurar a agência, que funciona de 8 a 1 da tarde, no centro.

0: Olá, queridinha Costa Longa, bom dia, minha querida. Diretamente Cachoeira Itaperim, gato preso já na segunda-feira abençoada pra nós. Mandando alô pra Praxéria Amora, minha vida, Verinha do Pula Pula, Chibinha, Gil, Marcos Bob, Nano Júnior, Moacir Pintor, Arildo Fondlenha, Duda Mel, Zé Paulo Bima, Aracoí, para Gigante, para Leomar, para Serginho do Porto de Mola, Aliança, Paculeiro de Tuil, para a Turma de Una, Munistreiro, Cachoeira Alta, São Vicente, Gruta, Atijuca, Lambari, Urupi, Marapé. Um bom dia pro Grupo Cadeira Cativa, um bom dia pro pessoal da saúde, pra minha família na Grande Vitória. E na Litoral, tô muito legal nessa segunda-feira abençoada e é feriado em Cachoeira Itaperim.
1: Oh, meu Deus do céu, que beleza, feriado, Jogo do Brasil. Hoje vai ter churrasco por aí, né? Pelo amor de Deus. Eu que tô trabalhando, que não é feriado aqui nem nada, eu vou assar uma carninha, que eu não sou besta. Eu, hein? Deus me livre, nem que seja no forno. Ih, gente, não tem um forno, agora que eu lembrei. Mas tem air fry, né? Então dá pra fazer lá também. Ai, meu Deus do céu. Luiz Amendoim tá ligado com a gente. Fala comigo, Luiz. Bom dia.
2: Uma segunda-feira, uma semana abençoada para todos meus amigos ligados na Litoral. Tô na Litoral, tô legal. Um abraço, meu amigo Beto. Minha amiga Rebeca, amigo Alessio, muito petição lá em Itapina. Só dá Litoral, tô na Litoral. Tô legal, de 0 a 100, para não esquecer de ninguém. Um abraço para todos os cadeiras cativas. Já ligado de norte a sul do Espírito Santo, só dá Litoral. E hoje tem Brasil, Cleide.
1: Brasil!
2: E vamos que vamos, com fé em Deus. É nóis.
1: Vambora, meu bem, vambora. Brasil, Deixa eu mandar um beijo pro meu amigo Edinho, tá lá ligado com a gente. Ô, meu amor, um beijo pra você. Adorei te ver ontem, mesmo que corrido. Ele tá completando hoje, gente, qual que é? É a maratona de número 29, penúltimo dia hoje. Amanhã ele completa as 30 maratonas em 30 dias. Você pensa no homem guerreiro. Eita, Edinho. Que orgulho de você, viu? Edinho não, Edinho. Beijo, meu amor. Te amo, viu? Arrebenta hoje aí. E amanhã, se der, eu dou uma passadinha aí. Na hora que eu sair daqui pra te dar um abraço. Tá bom? Beijo.
3: Bom dia, Cretinha. Vamos pra frente, Cretinha. Hoje tem Brasil.
1: Isso.
3: É 2-0 Brasil, Cretinha. Um bom dia pra todos aí. Cadeira Cativa vai dar Vitória FM aí. Eu falo aqui, Alexandre, aqui, Vila Maria, Canivete. Manda alô pra mim, Cledinha, já tô na atividade aqui, fazendo um rango aí, pra pegar aquela luta hoje. Ah, hoje tá frio, hein, Cledinha?
1: Hoje tá,
3: eu tô,
1: né?
3: Na qual, Cledinha? Tô na melhor, que é a Litoral. Vamos pra frente, meu povo.
1: Vambora, meu filho. É isso aí, um beijo pra você especial. Ei, Zé Carlos.
4: Bom dia, Cledinha, minha amiga.
1: Tá
4: hoje
1: vivo,
4: é Jogo do Brasil, e adivinha?
1: Adivinha. Vai trabalhar.
4: Tô de folga.
1: Mentira!
4: Ei, delícia, acordei hoje 8 e pouco da manhã.
1: Ó. Oh.
4: Tô aqui na cama aqui.
1: Quem pode, pode.
4: Vendo o tempo passar. Um abraço aí pra Soninha, pra Lena Mara, pro Toninho, pra Vera do Pula Pula, pra Rebeca Andrade, pra e pra você, minha amiga. Bom serviço, boa semana, tudo de bom pra todo mundo aí, pros nossos companheiros da Rádio Litoral.
1: Amém, meu amor. Beijo pra você, viu? Ei, Vanja, fala comigo. Bom dia.
5: Bom dia, Cleidinha. Bom trabalho, meu amor. Bom dia, sozinha. Um ótimo, abençoado dia pra vocês. Bom dia pra todo o grupo Cadeira Cativa, pra todos os ouvintes, era assim. Não esqueci de ninguém, né, Cleidinha?
1: Isso mesmo.
5: Beijo, Cleidinha, beijo só. Vamos, Jotaite.
1: Beijo, meu bem. Tudo de bom pra você, viu? Marcos, alô, bom dia. Uai. Alô?
6: Bom dia!
1: Agnel!
6: Modão! Bom demais!
1: Véi doido!
6: Segundou, Cleidinha! Segundou, papai do céu! Abençoe cada um que está na luta aí, iniciando mais uma semana, que tem a oportunidade aí, gente, de estar aí nesse presente, né, Cleidinha? Como diz você aí, vamos focar no presente, porque o futuro só o Papai do Céu pertence.
1: Isso aí, meu bem. Quem
6: então
1: somos,
6: é isso.
1: Ainda
6: vamos nos alegrar essa manhã aí, Cleidinha.
1: Vambora,
6: estamos aqui na expectativa, dentro do porto aqui. Vai ser no Zumbi. Mas graças a Deus deu tudo certo. E estamos por cá. Daqui a pouquinho indo embora pra descansar e esperar aquele jogão, hein? Pra
1: nós
6: ver o que vai dar.
1: Vai ser um jogaço.
6: Bom dia. Papai do Céu abençoe todos.
1: Valeu, meu bem.
6: Boa semana pra nós. Aguinel aqui de Vila Velha. Bora que bora.
1: Beijo, meu anjo. É hoje, gente.

0: gente. Bem apertado e bem gostoso. Pra você que tá ligadinho com a gente aí, Luiz Fernando no centro de Vitória. Um beijo pra Nani Lopes de Jacaraípe, Antônio de Tarana. Um abraço pra Charley Marques em Jacaraípe, Patrick Los Neto. Um abraço também pra Sônia Lacerda em Cachoeira de Itapemirim. Josué Dias, de Joana Dark, beijo, meu amor. Cleidinara, de Rio Bananal. Dona Olga, de Interlagos. Um beijo especial pro Hélio, de Acoporanga. Pra Nega, pra todos da saúde.
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0: Então, gente, vamos à previsão do tempo, hein, para essa segunda-feira. Tempo estável, né? Em boa parte do Espírito Santo. Segundo o Incaper, o sol aparece entre nuvens na maior parte do estado, sem previsão de chuva significativa, ok? As temperaturas seguem amenas durante a manhã e entram em elevação ao longo do dia, favorecendo as atividades ao ar livre. Nas áreas litorâneas, os ventos sopram de forma moderada.
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0: A Prefeitura de Vitória iniciou uma obra. De aproximadamente 40 milhões de reais para solucionar os frequentes alagamentos registrados na BR-101, principalmente no trecho urbano do município. A intervenção inclui melhorias no sistema de drenagem e deve beneficiar moradores, comerciantes e milhares de motoristas que utilizam a rodovia diariamente.
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0: A Polícia Civil resgatou diversos cães em situação de maus tratos durante uma operação realizada em Viana. Os animais foram encontrados em condições precárias, sem alimentação adequada e em ambiente insalubre. Eles foram encaminhados para o atendimento veterinário, enquanto os responsáveis poderão responder por crime de maus tratos, cuja pena pode chegar até 5 anos de prisão, além de multa.
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0: gosta, né? Eu gosto muito. Bom dia! Bom dia pra você que tá aí fazendo companhia pra gente nessa manhã, né, Gigi? Gigi de São Conrado, fala comigo. Bom dia,
1: Cleidinha. Bom dia, Litoral. Vamos começar nosso dia.
0: Isso.
1: Com a firmeza e a certeza de que Deus está no nosso caminho.
0: E ele tá, né,
1: vamos
0: meu bem?
1: Virar a maçaneta da alegria e buscar paz, evolução, garantir que nosso dia seja abençoado.
0: Falou tudo,
1: Gigi. Deus, Cleidinha, beijos.
0: Beijo, ótimo dia. Leomar de Linhares também tá ligado com a gente.
2: Bom
0: alô.
2: Dia, Cleidinha. Bom dia, ouvintes. Cleidinha, um grande abraço pra Vera Pula Pula, pra Nani Lopes, pra Dorme, pra Rebeca Andrade, Rosângela Bernadone, Luiz Amiguim e Beto Permitente de Colatina, Claire de Linhares, pra Cheves, Gato Branco, Gato Preto, pra minha grande amiga Soninha. Cleide, hoje vai ser 2-0 pro Brasil, tá?
0: 2-0.
2: Um grande abraço a todos e uma ótima segunda-feira. Vamos lá, Brasil.
0: Bora, Brasil! Wellington Simões também tá ligado com a gente.
3: Bom dia, Costa Loma, bom dia.
0: Bom dia.
3: Bom dia, Sol. Bom dia a todos ouvindo da Litoral. É, Cleidinho, graças a Deus, mais uma semana, né? Pai do Céu nos abençoa, mais um dia de vida, dia de trabalho, todo dia abençoado por todos nós.
0: Exatamente.
3: Que a gente fica com Deus, tenha um bom dia de trabalho, Deus te abençoe, obrigado.
0: Obrigada a você, meu amor, um beijo, que barulhão, hein? Nossa, coitado, trabalho no meio desse barulho aí o dia inteiro. Beto!
4: Bom dia, Cleide. Beto Penitente Colatina. Hoje um amigo meu, o Beteco, está fazendo aniversário. Desejo tudo de bom para ele.
0: Tá bom.
4: E eu não quero que você me diga o que vamos ser felizes para sempre. Eu quero que me diga que independente de quem aconteça, nunca vamos desistir um do outro.
0: Eu gostei.
4: Bom dia, minha amiga. Bom dia, Luiz Amendoim. Bom dia, Leomar de Linhares. Bom dia, ouvintes da Litoral. Litoral, estou legal.
0: Arrasou, meu bem. Valeu. Melhor do que isso, só esses modão agora aqui, ó. Eita, desgrama. 5h56.

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0: Litoral, eu tô legal. Bom dia, gente! Excelente manhã pra você, né, Agulhão? Fala comigo, como foi o fim de semana?
1: Bom dia, foi bom? Cleide, passando pra dar aquele alô pra você, pra sozinha. Segunda-feira, primeiro dia da semana. Tem o Brasil, como é que tá a preparação?
0: Pois é.
1: Tá bacana, meu. Né? Estamos aqui torcendo.
0: Tem que estar, né, gente?
1: Incentivando e, logicamente, esperando um resultado positivo, né? E você? E outra coisa, pessoal da Serra já vai começar a preparação agora cedo. E não levantou da cama ainda, vai levantar, porque é feriado na Serra, né?
0: Aí, ó, que beleza. Feriadinho na Serra também. Brumate de Colatina, um beijo pra você. E hoje tem Brasil, Cleide. Aham. Quem mais? Alô?
2: Ei, Cleidinha, bom dia. Bom dia a todos que estão ouvindo essa manhã maravilhosa. Aqui curtindo o feriadinho. Né, passei a noite inteira ligadinha na Litoral.
0: Oh, que beleza.
2: Dormia, acordava, tava na Litoral. Dormia, acordava, tava na Litoral. É, eu sou a primeira vez participando aí com vocês. E eu tô gostando muito da rádio.
0: Ai, que bom,
2: e bom
0: meu
2: dia
0: amor.
2: E um feliz, né? Feriado pra gente,
0: amém.
2: Que a gente tá aqui em Cachoeira do Itapemirim. Meu nome é Edmé, estou aqui no Cachoeira do Itapemirim. Feriado hoje, que delícia.
0: Tá bom, Edmé, aproveita seu feriado, meu amor.
3: Bom dia, Cleidinha, bom dia, uma boa semana pra nós. Deus abençoe nossa semana, que hoje dê tudo certo com o Brasil e Japão.
0: Isso.
3: E vamos começar um treino daqui a alguns minutos, chegando aqui na academia. E ouvindo a melhor, ouvindo a Litoral.
0: Arrasou, meu bem.
3: Quem fala é Damião da DS, Construindo Sonhos. Um abraço, Cleidinha.
0: Um abraço, meu amor. Beijo pra você. Dene de Alzira Ramos tá ligado com a gente também. Valdineia Miranda de Porto Novo, Márcia Mendes, Joel Flores. Ei, Joel.
4: Bom dia, Cleidinha Costa Longa. Bom dia, Sol, amigos da Rádio Litoral, Cadeira Cativa. Hoje, o patrão que me perdoe. Hoje eu já vesti a amarelinha, já tô aqui na expectativa do jogo do Brasil.
0: Ah.
4: E terça-feira pode assinar minha demissão, porque hoje eu não vou trabalhar, não.
0: Ué, meu Deus do céu!
4: Hoje eu vou trabalhar em casa.
0: Ah, tá.
4: Muita coisa pra me resolver. E ouvindo esses clássicos maravilhosos.
0: Muita
4: aqui,
0: coisa pra
4: todas
0: resolver.
4: Todas as manhãs de bem com a
0: eu
4: vida.
0: Não aguento
4: um abraço.
0: Você, não, Joel.
4: Tamo
0: junto. Beijo,
4: junto.
0: Meu bem. Tamo junto. Rafael do Balneário de Carapebus, Val Baiano. Hermes de São Torquato, um beijo pra você. Rosângela, bom dia.
5: Bom dia, Cleidinha. Tudo bem com você?
0: Tudo,
5: sou eu,
0: meu amor.
5: Rosângela Bernardoni, do bairro de São Miguel, em Colatina. É hoje, hein, Cleidinha?
0: É hoje
5: que o coração
0: é
5: acelera, hein?
0: Acelera,
5: é hoje o mata-mata. Vamos na expectativa.
0: Isso.
5: Cleidinha, deixa eu mandar um bom dia pra você, pro meu esposo Paulo, para todos da Cadeira Cativa, pros meus filhotes, Cleidinha. Agora só tem um em Colatina, menina.
0: Ah, meu
5: só
0: Deus.
5: Só tem o Patrick.
0: Aí.
5: Pablo foi ontem pra Espanha, menina.
0: Minha
5: Pala
0: nossa.
5: Já mora em Portugal. Agora só tem o Patrick comigo.
0: Gente do
5: Mas
0: céu.
5: Mas vida que segue,
0: coração,
5: né?
0: Coração,
5: a gente
0: hein?
5: Cria os filhos pro mundo. Agora
0: é
5: tenho certeza
0: mesmo.
5: Disso.
0: É.
5: Mas é isso aí. E deixa eu mandar o um bom dia pra todos vocês, né?
0: Obrigada,
5: e seguindo
0: amor.
5: A vida, com o coração partido, mas...
0: Eu sei, meu amor, ai, meu Deus, imagino, gente. Eu, engraçado, eu também, né? Eu tenho três também, assim como ela. E um tá em São Paulo, um pouco mais perto, quando quiser, rapidinho vai lá e vê, né? E os outros dois estão em casa. Um do meio vai casar, gente, em outubro. Ou seja, vai ficar só eu e Gabrielzinho em casa. Gente, eu já tô, meu Deus do céu. Sofrendo antes da hora. 6h19.
6: Vou tocar lá no Yoruna, hein? A hora aguarda.

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0: Litoral, eu tô legal. Bom dia! Excelente manhã, 6h37, tá, gente? Tá tudo bem? Tudo, né? Ótimo, graças a Deus. Deixa eu mandar um beijo bem gostoso pra você que tá aí em sintonia com a Litoral. Gabriel e Chiquinha, Fábio Araújo de Bela Aurora. Quem mais? É Carlos, tá lá me assistindo. Um beijo, meu amor. Bom dia pra você. Toninho, fala comigo. Bom dia.
1: Ei, Cleide, bom dia.
0: E aí?
1: Toninho de Bicanga.
0: Tranquilo?
1: Quero mandar um bom dia aí, um abração pro pessoal do grupo Cadeira Cativa. A Soninha, minha amiga, tô com saudade de Soninha, de você e das empadinhas.
0: Aí.
1: E pro meu amigão Zé Carlos, lá da Inglaterra. Zé Carlos, meu amigo, você tá de folga aí, eu tô de folga por cá. Então, meu irmão, hoje vão beber, fumar, se embriagar, que o Brasil vai ganhar e o mundo vai acabar.
0: Credo! Tá amarrado, tá queimado. Deus me livre. Calma, gente, porque tem terça, hein? Vai pensando que é só hoje não nessa vida, hein? Paulo Alexandre tá ligado com a gente. É o Paulo de Vila Nova de Colares. Tô ouvindo você, Cleide, indo pro trabalho. Obrigada, meu bem. Um beijo.
2: Bom dia, Cleidinho. Opa! Partiu, segundou, partiu pra trás. Tem uma hora, né? Tem um jogo no Brasil mais tarde. Tá no ponto de ter uma hora.
0: Isso mesmo.
2: Cleidinho, roda a música aí. Passa a música pra mim. Top 10, Amor dos Outros. Tô feliz pra toda a galera.
0: Arrasou, meu bem. Valeu. Um abraço pra você. Bom dia.
3: Bom dia, bom dia, querida. Bom dia a todo mundo. Giovana Dali Crim, tudo bom? Segundou, graças a Deus. Uma semana linda de presente. Frio! Mas vambora. Bom jogo pra todo mundo. Ótima semana a todos. Fiquem com Deus. Dê bom água, seu tudo, tudo.
0: Beijo, meu amor, bom dia. Raiane do Vale Encantado também tá ligada com a gente, deixando beijos e abraços pra todo mundo. Lala em Colatina, lindona. Tita, fala comigo, bom dia.
4: Bom dia, Cleidinha. Tita de Itaparica, passando pra desejar pra vocês uma feliz semana abençoada por Deus. Toca pra mim a música de Simone Mendes,
0: Arrasou,
4: Saudades Proibida.
0: Tá bom, então.
4: Amo a Rádio Litoral.
0: Arrasou, beijo. Ótimo dia pra você. Volto já, gente.
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0: Bom dia. Bom dia para Loiu Sadira em São Caetano, Rio Novo do Sul. Deixa eu mandar um beijo também pro Rogério, tá ligado com a gente, Rogério Gabriel. Deixa eu ver, te acompanho sempre, Cleide. Obrigada, Rogério. Vamos juntos, viu? William Moura de Vila Batista, Guedes Uber, a turminha lá de Colatina, ligadinhos com a gente também. Ricardo Leone, de Boa Sorte, um beijo pra você, bom dia. Del também tá ligado. Quem mais? Baioco, meu Deus. José Roberto, tem uma galera. Dilcinho, alô.
1: Bom dia.
0: Será que é o cantor?
2: Bom dia, Cleidinha. Opa. Bom dia, Cleidinha. Dilcinho de Porto de Santana, Vila Oasis, 3-1 Brasil contra o Japão. O Japão vai sair na frente, vai dar um pouquinho de dor de cabeça. Depois daquele zoinho curtinho, apertadinho, vão dormir, porque o horário deles é horário de sono. 2 horas no Brasil, 2 horas da manhã. É. No Japão e nos Estados Unidos, o fuso horário é diferente.
0: Totalmente diferente.
2: Eles vão entrar com sono, Cleidinha. 3-1 Brasil.
0: Deus do céu.
2: Na litoral. Eu tô legal.
0: Deus te ouça, hein? Tomara que eles entrem com sono mesmo, porque os bichinhos são fáceis, não. Deixa eu mandar um beijo gostoso pra Elaine. Elaine, saudade também, meu amor. Beijo pra você, pro Kleiber, Bruno, figura, Jussiara, Esther. Beijinho pra vocês. Estão voltando lá de Domingos Martins. Que chique, né? Passar o final de semana nas montanhas, curtindo o friozinho, com certeza tomando todas, batendo papo, sendo felizes. Que é tudo que vocês sabem fazer, é viver a vida plenamente mesmo. Certíssimos, viu? Morrendo de saudade também dessa família linda, linda, linda. Um beijo, ótimo dia e venham com Deus. Cuidado aí na estrada, hein? Ei, Fred, bom dia.
3: Bom dia, Cleidinha, bom dia. Só aqui quem fala é Fred Varejão de Vitória. Passando pra te dar um alô pra todos que nos ouvem. Hoje, Brasil e Japão. Clara, minha filha, qual vai ser o placar de hoje?
4: 2-1.
3: Isso aí, Cleidinha e Sol. Se Deus quiser, vamos ter uma vitória maravilhosa. Um abraço pra vocês, um abraço pra todo mundo. Bom dia, tamo junto.
0: Tamo junto, meu bem. Beijo, obrigada. Beijo pro Sidney de Ilha dos Aires. Lu de Campo Grande também, Cleide. Bora pra mais uma semana que o Brasil ganhe de goleada. Ei, meu Deus do céu, partiu. Ah, ela tá em Santa Maria de Jetibá. Como é que é o negócio? O prefeito não liberou os funcionários para assistir o jogo, então vão trabalhar. Como diz, vocês foram escalados pro time? Não, né? Então...
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2: E na Litoral eu tô legal, 7 horas, bom dia, segundou, hein, gente? Finalizando quase o mês de junho, você grudadinho comigo a partir de agora. Eu sou Thelma Rocha, bora rasgar a taiobinha porque hoje é Brasil e Japão, hein? Que é isso? Já mete seu placar aí, já deixa aquele bom dia todo especial e fala, Thelminha. O meu placar é esse. Eu vou continuar nos 3-0, tá, gente? Tá dando sorte, né? Ai, 3-0 pro

0: Mia, tá de Mia, tá de Mia. Ah, e eu também, hein? Eu também estou aqui na Rádio Litoral juntinho com você nessa manhã gostosa aqui em Colatina. E que nevoeiro aqui em Colatina, não sei aí na sua região. Menino do céu, que nevoeiro é esse que deu em Colatina? E, gente, muito cuidado. Você que é motorista, você que é ciclista, você que é motociclista, você que é pedestre, você que tá nesse, né, nesse trânsito aí, muito cuidado que muitas vezes acaba não conseguindo enxergar. Então deixa os faroletes ligados, tá? Vamos atenção aos faróis aí. Muito cuidado na hora de parar o carro ou parar, né? Você ter que atravessar alguma via, estando nesse nevoeiro que muitas vezes não consegue enxergar. Então muito cuidado. Você que é transeunte, você que tá no seu carro, vai com calma, gente. Coloca uma marchazinha mais tranquila aí. Pé nesse, né? Nesse freio, nada de acelerar, porque é perigoso, tá? Esse nevoeiro todo aí é muito perigoso, tá bom? 7:15, deixa eu mandar uma alusão para Tatiane Nelman, do Residencial Nobre. Ai, Tatia! É, hoje tem Japão, gente. E o Japão é o Japão, né? Então, são meninos ágeis. Meninos que gostam de futebol, o Japão aprendeu a gostar de futebol e eles jogam bonitinho. Então, assim, vai ser uma pedreira hoje o Brasil contra o Japão. Não vai ser fácil, não, tá? É, vai ser difícil. Mas a gente tá nessa torcida, né, Tati? E que venha o Brasil e que venha o Japão. Ai, meu coração, meu Deus. Fernandinha Guimarães, sua linda. Ô, Fefe, qual o seu placar? Fala pra mim aí, meu amor. Beijo especial pra você, Fernanda. Antônio José de Souza, já chegou por aqui. Dali Brasil, bom dia, Thelminha. Lesiomar, bom dia, minha querida Thelminha. Hoje, Dali Brasil, 100%, Dali Lesiomar. Ótima segunda. Diga o seu placar, Lesiomar. Fala pra mim seu placar hoje. Coloca aí seu placar pra mim. Edmar Rodrigues Gonçalves, bom dia. Cidinha também, bom dia, bom dia. Ah, aquele abraço especial. Naldo Vargas, aquele abraço. Ah, Naldo é
1: a figura. Olá, amigos. Aqui é o Naldo Vargas, da cidade Afonso Cláudio, Espírito Santo. Tamo ligado. Scooby-Doo, meu filho. Ah, que legal.
0: Ai, gente, o Naldo é uma figura mesmo. Oi, Rebequinha.
2: Bom dia, Thelminha. Segundo, uma nova semana pra todos nós.
0: Bom dia, meu amor.
2: Arrumou pra cá, 3-0.
0: 3-0. E o gol será
2: do Rayan.
0: Rayan.
2: Carioca e também capixaba.
0: É, Rayan.
2: Deixa eu te falar, Thelminha. Ah. Hoje eu mando um abraço para o André Luiz Vago. É, aqui de Colatina. Seu fã, tá? Seu fãzão. Você tem que ver a família toda.
0: Então, é mesmo?
2: André, um forte abraço, meu querido.
0: Ô, André.
2: Um abraço pra toda a família litoral. Pra todos os garis, pra todos os lava-jatos. É, eu sou muito conhecida.
0: Você é conhecida aqui, mesmo, Rebequinha.
2: Estamos disfrutando espaço.
0: É verdade, hein? É verdade.
2: Beijo, meu amor. Você é a Rebeca Andrade, a poderosa, a vovó do Théo. Beijo, beijo.
0: Rebequinha, você tem que vir pra política, né? Você é uma vereadora aqui de Colatina. Você é conhecida mesmo, Rebequinha. Beijo especial pra você, pro André. Família Vago aí, obrigada por esse carinho. Fala, Jefferson!
3: Bom dia, bom dia, bom dia, bom dia, minha nora. Arigato, sayonara.
0: E aqui, continue torcendo pelo Japão, tá? Porque você tá torcendo contra o Brasil, tá dando certo, tá, Jefferson? Meu sogro da Ladjeia. Márcio Grey, que aquele abraço, Thelminha. Meu palpite é 3 pro Brasil e 2 pro Japão. Tá certo. Gilmazão de Souza já chegou chegando, hein, Gilmar?
4: Bom dia, bom dia, bom dia, Thelminha Rocha. Vamos que vamos. Segundo, minha amiga. Um bom dia pra você e pra toda a sua equipe da Rádio Litoral Noroeste. E vamos ali trabalhar, que hoje é segunda-feira, galera.
0: É verdade, adorei a sua blusa, viu, Gilmar? Um abraço pra você, tá lá no fone. Tá de butuque, Thelminha Rocha rasgada, tá aí o Minha comigo logo cedo, né, Gilmar? Obrigada, meu amor, por esse carinho, por essa audiência pura. Ele que é lá da Serra, meu grande ouvinte lá da Serra. Ô, meu Deus. Renato Marcelo Giles, Thelminha, bom dia. 2-1 pro Brasil hoje, Thelminha. Tá certo, Renato. Jade.
5: Bom dia, minha amiga Thelminha Rocha. Hoje tem o Brasil e o time da padaria. Haja pão.
0: Haja pão, né? 2-0 pro Brasil, Thelma. Tá certo, Jade. Eita, nós. Lindomar, Lindomar. Fala comigo, Lindomar.
6: Thelminha Rocha, bom dia, Thelminha. Aqui é Lindomar de Mantenópolis. Gostaria de mandar aquele abraço para todos os motoristas da saúde aí, que faz esse trabalho aí, trazendo aí de Mantenópolis pra Colatina, Colatina, Vitória.
0: Eita, nós, um vocês não param, né?
6: É o Cimar de Alto Rio Novo. Um abraço, Thelminha. Tô grudadinho aqui, Thelminha.
0: Opa, que coisa
6: na litoral,
0: boa.
6: Na litoral,
0: é
6: litoral,
0: isso.
6: Tô legal. Vamos
0: é isso.
6: Vamos rascar a Taioba até meio-dia, Thelminha.
0: Bora.
6: Brasil hoje, 3-1, Thelminha.
0: 3-1, tá bom.
6: Japão vai fazer um.
0: Vai fazer umzinho.
6: Vai dar trabalho. O Brasil vai ganhar.
0: É, a gente vai superar.
6: Vamos, Brasil, bora pra cima.
0: Bora,
6: Thelminha.
0: Bora, Lidomar. A gente vai superar.
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0: Você que tá grudadinho, então, Minha Rocha, 7h40, meu querido Jones Torezani. Bom dia, Ciderley, bom dia pra você também. Alaide Silvestre, bom dia, lindeza. Tamo aqui, então, Minha, curtindo meu placar, é 2-0 pro Brasil hoje. Placar bonito também, Alaide. Um abraço especial pra você, galerinha do Recanto da Lagoa, o pessoal do Barra Acampamento aí. Minha mãe maravilhosa, mãe Maria. Ela fez uma comida ontem, gente, simples, mas gostosa, uma carne com aipim. Meu Deus, eu tô aqui babando até agora, aquele macarrão, até meus cachorros comeram. Ai, lambeiros, beijos, é, Maria, você é demais, mãe Maria. Um beijo, meu amor, te amo, é, gente, comidinha de mãe é outra coisa, né? Thelminha, manda um abraço para minha sogra, Maria da Penha. Ai, Maria da Penha. Ai, Marina, bom dia. Dali Brasil, né, Marina? Beijo para você, meu querido Ivan. Está lá no Rio de Janeiro pelo aplicativo. Que Deus te abençoe, Ivan. Obrigada por esse carinho também. Um abração especial pro meu querido Guedes, é motorista de aplicativo. A todos os meus motoristas que estão pegando carona aí com Thelminha Rocha, muito obrigada por essa audiência. Os meus taxistas de plantão também, não é isso? Vocês são maravilhosos. Ah, Wanderson Luiz Brunelli, fala comigo, Wanderson. Peraí, deixa eu colocar o Wanderson aqui. Isso, fala, Wanderson.
1: Bom dia, Thelminha, que nosso dia seja abençoado por Deus aqui. Manda um feliz aniversário pro meu sobrinho David, que tá completando mais um ano de vida.
0: David.
1: E o presente dele é Brasil 3-0 hoje. Muito
0: tá
1: obrigado, Thelminha. Tô com o web de legal, tô com o web de litoral. Essa rádio show, essa rádio de todos capixaba do Brasil e do mundo.
0: Aí, ó, parabéns para o sobrinho do Wanderson Luiz, David. Receba meu abraço bem caloroso. Dá-lhe Brasil hoje. Que Deus possa te abençoar, tá bom, meu querido? Parabéns, parabéns a todos os nossos aniversariantes do dia, hein? Então é isso, ó. A Prefeitura Municipal de Colatina agradece a cada colatinense visitante que participou do nosso projeto Unidos pelo Hexa. Foram momentos de muita emoção, né? Muita alegria, confraternização e torcida, reunindo famílias, amigos e apaixonados pelo futebol para acompanhar os jogos da nossa seleção brasileira. A área verde realmente se transformou em um mar de verde e amarelo, azul e branco, que foi de responsa, hein? 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
6: Na Litoral 7:45.
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0: na Litoral, eu tô legal. Um abração, meu querido Adilson Aparecido. Terezinha, Terezinha, bom dia, bom dia.
1: Bom dia, Thelminha, maravilhosa. Bom dia. Thelminha, hoje tem Brasil,
0: hoje,
1: né?
0: Tem Brasil, hein, Terezinha?
1: Tá nas mãos de Deus.
0: É verdade.
1: Eu quero que ganhe.
0: Vai ganhar, Terezinha, vai ganhar.
1: Mas quando vocês fazerem a parte deles, né?
0: É verdade.
1: Eu continuo nos 2-1.
0: 2-1. Thelminha. Tá bom. 2-1, tá bom. Ai, meu Deus do céu, gente. Pera, deixa eu colocar aqui.
2: Alô, Thelminha.
0: Nailton.
2: Brasil 2-0, hein?
0: Ô, Nailton.
2: Aqui tá todo mundo de Brasil.
0: Um abraço, é isso, Thel. Aí, dá um abração na sua filha, na sua esposa, viu, Nailton? Obrigada, meu amor, por esse carinho imenso.
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0: E o Espírito Santo registrou mais de 738 mil infrações de trânsito de janeiro até amanhã deste domingo, hein? A desobediência às leis se concentra principalmente em 13 municípios que respondem por mais de 82% dos registros. O levantamento revela ainda que as ocorrências mais letais aconteceram entre as cidades do interior. De acordo com dados do Observatório do Trânsito, quase metade das infrações corresponde a situações de natureza grave ou gravíssima, o que pode sinalizar em um comportamento de risco mais elevado por parte dos condutores.
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0: Pelo menos 230 concursos públicos e processos seletivos estão com mais de 39 mil vagas efetivas e temporárias abertas em todo o país. Os postos estão disponíveis em cargos de todos os níveis de escolaridade. Além das chances iniciais, também há formação de cadastro de reserva e os salários podem chegar a R$39 mil.
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0: E um homem identificado como Ângelo Ramon da Silva morreu na noite deste sábado após invadir uma residência no bairro Interlagos, em Linhares. De acordo com a Polícia Militar, ele foi imobilizado por um jovem de 19 anos com um golpe conhecido como Mata-Leão. Equipes do SAMU tentaram reanimar o homem por cerca de uma hora, mas o óbito foi confirmado. De acordo com a Polícia Militar, o jovem contou que a vítima entrou na casa agressiva e aparentemente alterada. A Polícia Civil informou que o jovem que imobilizou a vítima foi encaminhado à Delegacia Regional de Linhares, prestou depoimento e foi liberado, já que a autoridade policial não identificou elementos suficientes para lavrar prisão em flagrante.
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0: Litoral, eu tô legal, gente. 8 horas, 10 minutinhos. Bom dia pra você que tá aí grudadinha em Thelminha Rocha nesta manhãzinha de sábado, hoje, né? Dia 29 de junho. Minha querida Tatiane, bom dia.
1: Bom dia, Thelminha, tudo bem com você? Segundou, né? Graças a Deus.
0: Amém,
1: eu estou por cá, hein?
0: Né?
1: Só ouvindo as melhores e fazendo um cafezinho pra criança.
0: Ai, que delícia.
1: Thelminha, o placar de hoje é 1-0, viu?
0: 1-0, né?
1: Porque o Japão também joga,
0: joga,
1: tá? Então,
0: e muito.
1: 1-0 pro Brasil tá ótimo.
0: Tá bom, tá ótimo também.
1: Beijos, Thelminha.
0: Beijos, Tatiane. Romério, bom dia.
2: E Thelminha, sua linda, bom dia. Manda um alô aqui pro meu pai, pra minha mãe, que tá ouvindo aqui o litoral todo dia.
0: Tá
2: é
0: bom.
2: Fã de carteirinha.
0: É mesmo?
2: Também pra nossa vizinha aqui, Maria...
0: Cirilo.
2: Uhum. Maria Viale. E pro Hermival da Conceição.
0: Eita,
2: ele ouve também, tá ligadinho na
0: litoral. Coisa boa, Romério.
2: E meu placar hoje é 3-1, né?
0: 3-1, tá bom,
2: Brasil,
0: mãe.
2: Né?
0: Nossa.
2: Na litoral, eu tô legal.
0: Ó, dá um agarro, mas bem forte na dona Helena e no seu paizão Edis. Muito obrigada pelo carinho. Galerinha de São Jacinto aí, ó. Eita, já rasgando a taioba comigo logo cedo. Renilda Rangel, um abraço pra você, meu amor. Cadê o Otávio? Fala comigo, Otávio. Bom dia.
3: Bom dia, Thelminha. Bom dia, Thelminha. Bora, Thelminha, rasgar a taioba. 5-1. Brasil 3-0.
0: 3-0.
3: Show do Neymar.
0: Oh.
3: Manda um abraço aí pra Olivia e pra Juliana, Thelminha. Bora.
0: Bora, Otávio. Dá um abração na família aí por mim. Fala, Beto Jamal.
4: Ah, Thelminha, não vão com muita sede ao pote, não. Que vai ser jogo duro, hein?
0: Ah, vem ele.
4: Eu tô acreditando que vai ser 2-1 Brasil, mas
0: tá
4: jogo
0: bom.
4: Duro, hein?
0: É jogo duro. Poderá
4: até empatar.
0: Oh.
4: Não vai ser fácil, não.
0: Não vai. Gente. Não pensa que Japão é facinho, que Japão não é facinho, não. Os bichinhos vão vir com os olhos arregalados. Apesar que tem uns olhos puxados assim, mas eles vão vir arregalados pra cima da gente. Ai, meu Deus. Oi, Raul.
5: Bom dia, Thelminha Rocha. Tamo agarrado de novo aqui, minha querida. Olha, placar passado eu conquistei, hein? Eu ganhei.
0: É, 3-0.
5: 3-0.
0: É isso aí.
5: Falando
0: vambora.
5: Do Brasil.
0: Vambora.
5: Agora. Eu acho que eu tô apostando 3-2.
0: 3-2?
5: Não tô puxando o saco, não. É dinheiro do time, tá bom?
0: Tá bom, tá bom.
5: E na vitória tá mais que legal.
0: É isso.
5: Vamos rasgar essa caioba aí. Obrigado, cheiro.
0: Bora pra você também, meu querido. Everton Lima, bom dia, Thelminha. Abração pra minha avó, Judite. E claro pra você, né, Thelminha? Obrigada, Everton. Obrigada. Ronaldo Hipólito, bom dia, Thelminha. Bora. Partiu trabalhar, bora. José Mendes também já chegou, Thelminha. 3-1, hein? Ó, tá bacana, hein, Zé? Um abraço especial pra você. Bernadette Loss também, que já está por aqui. Thelminha, bom dia, minha linda. Tudo bem? Aquele abraço especial pra você aí. Obrigada pelo carinho. Euler, Thelminha. Euler, Deus te abençoe, hein, Thelminha. Que delícia. Obrigada, Euler, por carinho. Sempre aqui juntinho comigo. Deixa eu ver mais quem aqui. Peraí. Cadê? Aqui,
6: bom dia, Thelminha. Ah! Bom dia, ouvinte
0: Luiz?
6: Da Litoral. Segundou da melhor
0: Luiz.
6: Forma.
0: Ah.
6: Com Jesus no coração,
0: amém.
6: Ritmo de Copa.
0: Amém, meu amor.
6: Vamos
0: amém.
6: Com tudo pra cima do
0: Bora.
6: Japão.
0: Agora.
6: Vamos buscar esse Hexa.
0: Não é?
6: Eles estão deixando a gente sonhar, como
0: oh.
6: diria o Ronaldinho Gaúcho. Bom dia, Thelminha. Na Litoral, tô muito mais que legal.
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0: estou aqui na Rádio Litoral, meu querido Lindomar. Você deu aquela saidinha, né, danadinha? Mas eu toco um pedacinho pra você. Fala, Lindomar, vai torcer pelo Brasil e dá-lhe Brasil, né, Lindomar?
1: Thelminha, tô grudadinha aqui, Thelminha. Na Litoral, tô legal. Vamos rasgar a taiba até meio-dia, Thelminha.
0: Ô,
1: Brasil
0: bora!
1: Hoje, 3-1, Thelminha.
0: 3-1 hoje, Lindomar. Nossa senhora, mais bonito demais da conta. Um abração especial pra você, meu amor. Galerinha de Mantenópolis aí, aquele abraço. Lucineia Martins, aquele abração esperto pra você também. Deixa eu ver mais quem aqui, ó.
2: Bom dia, Thelminha.
0: Bom dia.
2: Brasil-Japão hoje. Jogo duro. Os samurais vão vir com tudo pra cima do Brasil.
0: Ai,
2: jogo
0: Nicelo,
2: difícil.
0: Não fala.
2: Jogo duro. 4-0 pro Brasil.
0: Nossa, imagina se não fosse duro, hein? Eu tava falando com ele aqui. Se fosse facinho, meteria uns 10-0, né, Nicelo? Um abraço especial pra você. Gostei do seu nome, hein? Nicelo Matias Escotar. É isso? Você é a primeira vez, se eu não me engano, né? Seja bem-vindo, meu amor. Obrigada por esse carinho. Amanheceu assim, Thelminha, tudo no viado. Vai com calma aí nas estradas, tá bom? Um abração especial pra você. Deixa eu ver aqui. Bom dia, Thelminha. Deus abençoe nosso dia. Hoje, Brasil 1-0. Mas não vai ser fácil não, hein, Thelminha? Gedneia Feliciano, vai ser fácil não. Galerinha do Vila Amélia, aquele abração especial. Obrigada, Lindomar, por esse carinho sempre aqui comigo. Zira Winter. Nossa, que pãozinho gostosinho, hein, Thelminha? Recheadinho, hein? Já quero um pedacinho aí, hein, Zira? Zira. Ana Lúcia da Silva Santana já chegou por aqui. Cristiano Cremonini também. É de São Jacinto, em São Roque do Canaã. Diana Siqueira, sua linda.
3: Thelminha, bom dia. Bom dia, Litoral. Bom dia, voltar aí. 2-1 pro Brasil hoje, hein, Thelminha? O bolão, volta aí.
0: É o bolão? Tamo junto. Tamo juntos, meu amor. 8:21, só vou ali pro intervalinho. Daqui a pouquinho eu tô de volta.
4: Fica aí. Depois do intervalo, tem

0: Fica aí, daqui a pouco mais músicas.
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0: Eu tô legal, é Ana Castela e Zé Felipe. Eu só quero você, 8h40. Eu vou ali pro intervalinho. Já já tô de volta, hein?
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0: 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Ô, Rosângela Bernardoni, você vai mandar alô pra quem, meu amor?
1: Thelminha, deixa eu mandar um bom dia pro meu esposo Paulo, pra você, pra toda a sua família, pros meus filhotes. Agora só tem um no Brasil, Thelminha, oh, o Patrick.
0: Patrick, né?
1: O Parley já mora em Portugal, agora foi o Pablo pra Espanha.
0: Né?
1: Coração da mãe fica como,
0: internacional.
1: Ai, menina de Deus, mas bora, né, Thelminha? E pra toda a família Bernardoni, pra todos os ouvintes, né, e Oliver, Diego Lira, Luiz Carlos o Negão, pra Rose, pra Marina do Colúmbia, pra Marcinha Brite de Resistência. E beijo, Thelminha, tenha um ótimo dia.
0: Valeu, Rosângela Bernardoni, sua linda. Tainã Espalenza, bom dia, Thelminha, 2-0, hein? É, Thelminha, um He-Man. Ah, o Jader tá com saudade de ver os jogos do Flamengo. Ô, Tainã, eu também acho que esse He-Man tá doido pra ver um jogo do Flamengo. Você gosta, né, Tainã? Saudade da Tchai. Neuzi Matheus de Lima, é isso? Thelminha, tô aqui no bairro São Miguel, hein? É, Thelminha.
2: Bom dia, Thelminha, aqui é o Rio de São Miguel. Pra cá hoje é 2-1.
0: 2-1, tá bom, tá bom.
2: É um time bom também.
0: É,
2: ué. Vamos colocar 2-1.
0: Japão é bom, com certeza. Rosemary, bom dia, Thelminha. O jogo é 3 Brasil, Japão 1, Thelminha. Na litoral eu tô legal. Rosemary de Colatina Velha, beijos. Manda um alôzão pro meu neto, Gui, que faz um ano hoje. Gael. Ah, tá. É o Gui? O Gael. Tá bom, parabéns, Gael. Um aninho. Nossa senhora, dá um abraço dele por mim, tá bom, Rosemary? Beta lá em Sapucaí, Marilândia, ele e a esposa. Nosso dia, né, tem a minha vitória do Brasil, com certeza, Beto. Um abração especial pra você, obrigada por esse carinho. Só vou ali pro intervalinho, gente, 8h57, já tô de volta, hein?
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0: na Litoral, eu tô legal, bora lá começar a nossa segunda sequência dos 45 minutinhos de música.
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0: Litoral, eu tô legal. Segue a gente lá no Instagram, hein? @litoralufmnoroeste. Muitos prêmios, muitas fotos, entretenimento, muita coisa bacana no Instagram da nossa Litoral. @litoralufmnoroeste. Pode seguir a gente lá, tá bom? Muito obrigado. Você também pode me seguir, @thelminharocha com TH, tá? @thelminharocha. Pode me seguir que eu vou te seguir também, tá bom? Fabinho Kraus. Oi, Fabinho, bom dia.
1: Bom dia, Thelminha. É o Fabinho aqui de Baixo Guandu, junto com meu pai Valdemar.
0: Olha o Valdemar aí, ó.
1: O placar do jogo aí pode ser de 1-0, ser até de Canela. O que importa é a vitória.
0: É verdade.
1: Seguindo em frente, vambora. Oh. Litoral, a melhor do estado.
0: Valeu, Fabinho. Dá uma abração do seu paizão aí por mim, tá bom? Geraldo.
2: Bom dia, Litoral. Na Litoral, tô legal.
0: É isso, Geraldo. Obrigado
2: aqui em São Paulo do Canaã.
0: Eita,
2: da hora. Eu tô na lida aqui, puxando café. Vamos que vamos. Geraldo Mosquinha aqui de São Roque.
0: Valeu, Geraldo. É feriado lá em São Roque do Canaã. A Anderson Elias, bom dia, meu querido.
3: Bom dia, Thelminha. Bom dia. Mais uma semana aí pra nós, abençoada.
0: Amém.
3: E hoje é 2-0 Brasil.
0: Ô, oh, bom, hein?
3: Brasil vai fazer o japonês abrir o olho hoje. Hein? O Anderson do Anchieta. Bom dia pra todos nós.
0: Ai, Anderson, um abraço pra você, meu querido. Fabiana, lá do Recanto da Lagoa, manda alôzão pra nós, Thelminha. 2-1 pro Brasil, hein? Valeu, Fabi. Edivaldo Souza Pontes também já chegou por aqui, é da Morada do Sol. Mazilda.
4: Bom dia, Thelminha. Segundou, né? Mas tá muito bom, com sabor de vitória.
0: De vitória, isso.
4: E alegria pra nós, que o Brasil vai trazer hoje. 3-0 ou 3-1.
0: O 3-1 tá bom.
4: 3-0, vou ficar.
0: Tá bom, então.
4: Uma abençoada semana pra todos nós, tá?
0: Amém, Mazilda.
4: Beijão.
0: Amém.
4: Um alô pra todos, um abraço pra todos os ouvintes da Litoral.
0: Valeu, Mazilda, pra você também, minha querida. Eliana Sanches, bom dia, Thelminha. Deus abençoe tua semana. Nossa, né, Eliana? Estou morando em Aracruz, Thelminha, mas sempre ligadinha em você. É isso aí. Não me abandona, não, Lili. Beijo pra você, tá lá na costura. Que Deus possa te abençoar, meu amor. Bom dia, Thelminha. Aqui é a Rosemary de Baixo Guandu, curtindo esse feriado municipal hoje, né? Ah, melhor risada você, Thelminha. Ô, meu pai, primeira vez que participo, mas sempre te ouvindo. Que isso, mulher? Thelminha, manda um alôzão pro meu marido, Vladimir, e pro meu filho, Jordão. Ai, Rosemary, seja bem-vinda, galerinha de Baixo Guandu. Gosto muito de Baixo Guandu, hein? Um abração especial pra vocês aí. Obrigada, Rose. Participe sempre, tá bom, meu amor? Beijão pra você e pra toda a sua família. Neuzinha Gomes, bom dia, Thelminha. Hoje vai dar Brasil, 2-1. Neuza do bairro Ayrton Senna, é isso, Neuzinha aí.
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0: 9:24 e na litoral eu tô legal, minha querida Gorete já chegou por aqui, né, Gorete? Bom dia!
1: Bom dia, Thelminha, aqui é a Gorete do bairro São Miguel. É, manda um alô pra minha filha Júlia, meu marido Reginaldo.
0: Tá bom.
1: E hoje vai dar Brasil.
0: Vai dar Brasil, né, Gorete?
1: 3-1 pro Brasil, é o meu placar de hoje. Um abraço, Thelminha.
0: Valeu! Ai, ai, ai. Galerinha de Boa Paba aí, aquele abração especial pra vocês. Obrigada por esse carinho imenso. Deixa eu mandar um alôzão para Edith Soares, Regina Heckel, Enio Alves, meu querido Luiz também, aquele abraço. Maria Isabel e o Fábio Ramlo.
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0: É o choro de Vinícius Júnior ao falar da avó Nilza durante a entrevista ao programa Domingão do Huck, repercutiu na imprensa internacional às vésperas, né, de Brasil e Japão pelos 16avos da final da Copa do Mundo. O atacante da seleção se emocionou ao receber uma mensagem da avó e não conteve as lágrimas ao lembrar da infância em São Gonçalo, no Rio de Janeiro. O jornal espanhol destacou que Vinícius Júnior desabou a chorar em plena entrevista e lembrou que o atacante do Real Madrid se emocionou ao falar da avó na prévia do confronto contra o Japão. A publicação ressaltou que Vini lidera o Brasil no Mundial e também citou as declarações do jogador sobre a busca pelo Hexa, a luta contra o racismo e o bom momento físico, técnico e psicológico para a Copa.
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0: Optando aí por uma formação quase toda reserva, né, por já ter assegurado vaga para o mata-mata da Copa do Mundo com antecedência, a Argentina não encontrou dificuldades para vencer a Jordânia por 3-1 no primeiro encontro entre as duas seleções na noite deste sábado pela terceira e última rodada do Grupo J, né, no estádio aí nos arredores de Dallas. Lionel Messi iniciou a partida no banco de reserva, mas entrou no segundo tempo e não precisou de muito tempo para marcar mais um de falta, sexto apenas no atual edição, e o 19º no total, isolando-se ainda mais como o maior artilheiro histórico do torneio.
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0: O Brasil já conhece seu possível caminho na sequência da Copa do Mundo. Caso elimine o Japão nesta segunda-feira, pela segunda fase do torneio, a seleção comandada por Carlo Ancelotti enfrentará nas oitavas de final o vencedor do confronto entre Noruega e Costa do Marfim. As duas seleções entram em campo na terça-feira hoje, né? Na terça-feira também às 14h, para decidir quem seguirá vivo no Mundial. A partida das oitavas, envolvendo o Brasil, se a equipe avançar, está marcada para o próximo domingo, às 17h.
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1: Luan Santana e Léo Foguete. Luan City Festival São Paulo.

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1: E na Litoral, eu tô legal, 9 horas 44 minutinhos. Novamente, né, a Prefeitura Municipal de Colatina agradecendo a cada colatinense e visitante que participou do projeto Unidos pelo Hexa e nós também da Rádio Litoral, porque estávamos lá e fizemos uma festa muito bonita para todos vocês. Foram momentos de muita emoção, alegria, confraternização e torcida, não é isso? Rasgamos a taioba com todos vocês. E assim, só gratidão, gente. A Área Verde se transformou em um grande ponto de encontro, mostrando mais uma vez a força da nossa gente que sabe celebrar com entusiasmo, respeito e muita união. A presença de cada um realmente foi um sucesso. Nosso muito obrigada por você fazer parte e fortalecer o espírito da comunidade colatinense. E vamos estar num encontro marcado na final da Copa do Mundo lá na Avenida. Prefeitura Municipal de Colatina, trabalho firme, hein? Futuro de verdade.
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17: Na Litoral 10 e 2, bom dia.
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2: E na litoral eu tô legal, gente, 10 horas 3 minutinhos, bora lá começar, 60 minutos de música.
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0: Aonde eu tô? Eu tô aqui na Rádio Litoral, Ana Castela. Tá aí, gente, 10 horas 20 minutinhos. Minha querida Wanda Vitelona também já tá aqui comigo, né, Wandinha? Beijo especial pra você, já tá com a blusa do Brasil aí, hein, Wanda? É, freio, bom demais. Otília, Otília do João, Manuel, Meneghelli, bom dia. Thelminha, dale que dale. Vamos pro Japão hoje, hein, Thelminha? É, gente, 2-1 pro Brasil, Thelminha. Tá certo, Otília. Um abraço pra você, meu amor. Ah, Maria Cirilo, bom dia, Thelminha. Tô aqui ligadinha na Rádio Litoral. Mando um abração pro Romério, seus pais, Dona Lena, seu Edis. Para o meu filho Jaime, tá de folga hoje, né? Geraldo, curtindo o feriado. Manda um alôzão pra eles, com certeza, Maria Cirilo, e pra você também, tá? Obrigada pelo carinho. Jussiele, bom dia, Thelminha. Aquele abração pra você. Tá em São Roque do Canaã, hein, Thelminha? Feriado em São Roque, né, Ju? Um abração especial pra todos vocês aí. Lindomar de Mantenópolis também. Bem, deixa eu ver aqui, Marcos Gargamel está em Jardim Camburi, em Vitória, Thelminha. Hoje, dia 29, é dia da telefonista, ó, todas as telefonistas de plantão, dia do engenheiro de petróleo também e dia do pescador. A todos os meus pescadores de plantão, aquele abraço especial pra vocês aí. Zira Winter! É, Zira! Morando aí pertinho de você, ia comer esse quibe aí, hein, Zira? Que delícia, um tal do quibe é bom, né? É quibe bolinho de carne, gente. Eu amo bolinho de carne, minha nossa senhora. A Aparecida Mateide, bom dia, bom dia. Obrigada pelo carinho, obrigada a todos vocês que estão deixando recadinhos desde cedo aqui comigo. Aproveita você, dá aquele recadinho aqui no nosso zap 996-526580, que eu, Thelma Rocha, estou aqui esperando por você. Não me deixa sozinha não,
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0: Caramba, tô legal, tá aí 60 minutos de música, 10 horas 35 minutinhos. E você tá afim dessa marmita gostosa lá do restaurante do Negão, gente? Ai, aquele abração, Tatá. Um abraço pra você, Tamires, pro seu esposo, pro Negão, pra esposa dele, pra toda essa turminha aí da cozinha, tá? Todos os garçons, galerinha que é cliente lá do restaurante do Negão. Um abraço, galerinha. 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E você tá afim de faturar essa marmita maravilhosa do restaurante do Negão? Muito fácil, manda o seu nome completo aí pra mim, bairro e o seu telefone. E as palavrinhas restaurante do Negão. Restaurante do Negão. Já já eu faço o sorteio dessa marmita maravilhosa, tá bom? Manda o seu nome completo, bairro, o seu telefone e as palavrinhas restaurante do Negão. Meu querido Mano Moscon, um abraço pra você. Bom dia, Mano. Dá um abraço em toda a família aí, da sua esposa. Obrigada pelo carinho. Judismar. Vai mandar abraço pra quem, Judismar?
1: Passando aí pra desejar uma semana abençoada pra todos nós. E confiante hoje na vitória do Brasil hoje.
0: Opa!
1: Tá? E vou arriscar uns 4-0 hoje.
0: 4-0?
1: Um abraço aí, fica com Deus.
0: Obrigada, Judismar, pelo carinho. Meu querido Fábio Roberto aqui, Rosane Faustino do bairro Aeroporto também, a Mazilda Souza, temos a Raquel Lima do bairro Ayrton Senna, Cleide Merlo, aquele abraço, Ana Maria Gomes, bom dia para você, sua linda. Deixa eu ver aqui, Anderson Elias também, todo mundo já deixando aquele recadinho e você também pode participar, não esquece, seu nome completo, bairro, o seu telefone e as palavrinhas restaurante do Negão.
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0: Litoral Legal, bom dia, 10 horas 48 minutinhos, já eu faço sorteio dessa marmita maravilhosa do restaurante do Negão, hein? Manda aí, seu nome completo, bairro, o seu telefone e as palavrinhas restaurante do Negão. Você que já participou, não precisa não, já foi feito o cadastro. E uma vez que você participar, tá valendo, tá bom, gente? 10h49, deixa eu mandar um alusão, meu querido Paulo. É o Paulo Sérgio do Centro, né? Lucimar de São Luís da Barra Seca também, sua linda. Bom dia, bom dia. Bom dia, Thelminha. Angelina Frumlick, do bairro Aeroporto. Zenaide Vitória, aquele abraço. Bom dia pra você. Ariane Narciso também já está por aqui. É do bairro São Marcos. Neuzi Matheus de Lima, é isso? Aquele abraço, Neuzi. Obrigada pelo carinho. Bom dia, Thelminha. Alice, do bairro Ayrton Senna. Ai, Alice, aquele abraço pra você. Deixa eu ver aqui também. Thelminha, deixa eu ver, vai mandar um abraço pra alguém?
1: 6x0 Brasil!
0: 6x0?
1: Quero mandar um alô pro meu amigo Boca Torta.
0: Boca Torta?
1: Jorge, lá de
0: Marilândia. Que isso, Rodrigo?
1: Na Litoral, tô legal.
0: É, Rodrigo.
1: Manda Deus com você, meu amigo.
0: Ô, Rodrigo Bom Giovanni, tá lá em Marilândia, tá curtindo a nossa Litoral, né, Rodrigo? Rosane Faustino, do bairro Aeroporto. Durineia Bettini também já tá por aqui. Marta Cristi, sua linda, aquele abraço. Obrigada pelo carinho. Kellys Ângela. É do bairro Mário Jurizato. Clebinho de Lima, esta potência lá no bairro Colúmbia. Ana Maria Gomes também, aquele abraço do José de Anchieta. Fabinho Roberto, Josineia Menezes. Um abração aqui para Raquel Lima, do bairro Ayrton Senna. Aí Anderson, a Cleide, né? Beto Jamaica também já deixando recadinhos. Maria Isabel, sua linda. Beijo especial para você, hein, Bebel?
2: Bom dia.
0: Bom dia, meu amor.
2: Você não está sozinha, Maria Isabel. Na Litorais do Mato, que legal.
0: Tá
2: bom
0: certo.
2: Dia.
0: Bom dia, meu
2: bom
0: amor.
2: Bom trabalho, aquele abraço.
0: Obrigada, Maria Isabel. Alexandre Moura, dia, Thelminha. Alexandre Santa Helena, 2x1 pro Brasil. Bom, 2x1 pro Brasil, tá certo. Francisco do bairro Riviera, Thelminha. Também estou por aqui. Jefferson, fala comigo.
3: Bom dia, bom dia.
0: Bom dia, Zé.
3: Zé mudou. Ui. Ótima segunda pra você, meu. É ótima segunda para todo o ouvinte ligadinho na Litoral. Thelminha, manda um alô aí.
0: Pra quem?
3: Para meu amigo aí, Nego Capa. E para o meu amigo Adeil da Assunção aí, o Dega, operadores aí de máquinas pesadas. Manda um alô pra essa galera aí, Thelminha. E na Litoral, eu tô legal.
0: Tá aí a toda a galerinha de máquina pesada. Aquele abração especial pra vocês. Eu vou ali pro intervalinho 10h51. Daqui a pouquinho eu tô de volta.
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3: Na Litoral 10h57.
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0: E no litoral eu tô legal. Que é isso, hein, Zira? Tá servida, Thelminha? Nossa senhora, um arrozinho ali, um estrogonofe, falar assim, né? Uma batatinha palha, você tá demais aí, hein, Zira? Já quero, hein? Nossa, eu já tô chegando aí na Nova Venécia. Ladir, sua linda, ó, oh, adorei sua blusa do Brasil. Thelminha, estamos aqui no carro te ouvindo. Ai, que tudo. Ela e o chaveirinho dela, o meu querido Toninho Flá. Um abraço, Ladir, minha querida Lala. E Toninho Flá, pronto, rimando geral. Vocês estão demais aí com essa blusa. Olha, adorei a foto, gente. Amei a sua blusa, Lala. Beijo pra você, meu amor. Zenaide Vitória da Silva também é do bairro Santo Antônio. O Toninho Flá deixou o placar dele, 3-2. José Carlos do Córrego do Almoço, aquele abraço. Meu querido Adeniris, Adeniris, bom dia.
1: Bom dia, minha querida Thelma Rocha. É isso aí, Thelma. O Brasil hoje vai ganhar de 3-0, Thelma.
0: Ô, 3-0 é bom, é o meu placar também.
1: Na obra trabalhando, não vê a hora de chegar o jogo. E manda um abraço à mamãezinha também. A você, que Deus abençoe o seu trabalho. Você é uma pessoa maravilhosa. Isso aí, Thelma. Na litoral, eu estou mais que legal.
0: Obrigada, meu querido. Aguimar Santos, fala, Ratinho.
2: Bom dia.
0: Bom dia, Ratinho.
2: Faz bem, Thelma Rocha. Que beijo para a Morena Love. É claro, né? Botar aí. Com o Neymar vai dar 3-1, sem Neymar vai dar 2-0.
0: É mesmo? Eita,
2: né? E dia lindo, de bom pra cima, o Brasil é brasileiro, tem que ser confiante, não é mesmo?
0: É verdade, é verdade.
2: Vamos lá, aquele abraço a todos e a galera da creche aqui do São Miguel. Tá todo mundo ligadinho na litoral, ficando como? Com esse salão de Coratina, legal, faz bem a todos.
0: Valeu, Ratinho. Andréia Victor também já deixou recadinhos aqui, né? Fabinho! Bom dia,
3: Thelma Rocha! Ah, gata, ela na segunda-feira abençoada. Ai, falou pra Deus. Nós aqui o Fábio Guandu. Thelminha, hoje, 2-1 pro Japão.
0: 2-1 pro Japão?
3: Bora!
0: Para com isso, Fábio Frei! Ô, Angélica, me ajuda, Angélica, que o seu marido tá batendo bem nas cabeças, não, gente! Ai, meu Deus do céu, Jesus amado! É, Fabinho, se eu te pego nessas esquinas aí, vou dar uma ripada, Fabinho, pelo amor de Deus! Mas vamos lá, gente! Ai, o sorteio aqui da marmita do restaurante do Negão saindo para Paulo Sérgio. Ele é do centro, né? Final de telefone 0096. Paulo Sérgio, do centro de Colatina. Final de telefone 0096. Faturando a marmita do restaurante do Negão.
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0: Um abração aí pra minha querida Lani.
1: Bom dia, Thelminha. O Brasil vai ganhar 4-1.
0: 4-1?
1: Lani, do bairro Aparecida.
0: Ô, Lani.
1: É o Brasil.
0: Uhul, Lani. Ai, meu querido Amarildo, aquele abraço pra você. Amarildo Ney, aqui do bairro Honório Fraga. Ah, no Colômbia. André também tá no 3-1, né, André? Um abraço pra você, pro Will, pra Moivane, Adriana, essa turma toda aí. Fabinho Freitas, seu danado. Ronan, Tomazelli, Thelminha. Placar hoje 2-1, hein? Tamo junto, né? Assim, Ronan. Abraço pra você e pra toda a sua equipe, meu querido.
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0: E se liga, hein? Brasil e Japão se enfrentam nesta segunda-feira, às 14h. Daqui a pouquinho, né? Pela segunda fase da Copa do Mundo, no estádio de Houston, nos Estados Unidos. A TV Globo também vai fazer essa transmissão ao vivaço. E nós temos aqui uma possível escalação, tá, gente? De Carlo Ancelotti, hein? Uma possível, tá? Pode ter alguma mudança? Pode. Mas, de acordo com o portal GE, Alisson, Danilo, Marquinhos, Gabriel Magalhães, Douglas Santos, Casemiro, Bruno Guimarães, Lucas Paquetá, Rayan, Matheus Cunha e Vinícius Júnior.
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0: A Venezuela registrou mais um tremor de terra nesta segunda-feira, 5 dias após o duplo terremoto que deixou cerca de 1,5 mil mortos no país. Segundo informações do Serviço Geológico dos Estados Unidos, a magnitude foi de 4,6 e o epicentro foi em Carabaleda, no litoral norte do país, a cerca de 30 quilômetros da capital Caracas, às 7 horas da manhã, horário de Brasília. O presidente da Assembleia Nacional, Jorge Rodrigues, irmão do presidente interino, Delcy Rodrigues, afirmou que nenhum dano foi relatado imediatamente em decorrência do tremor secundário na Venezuela. Na sexta-feira já havia acontecido, né, um terceiro terremoto com magnitude parecida com desta segunda-feira, bem menor do que a dos dois primeiros. Na manhã deste domingo também foram registrados abalos de magnitude 4,2 e 4,5.
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0: E abra o olho, ele é soberbo, ele se acha. Essas foram formas do padre Christian orientar uma noiva de Divinópolis, no centro-oeste de Minas Gerais, a repensar o casamento após descobrir que o noivo havia preparado uma lista de 13 mudanças que ele deveria fazer, que ela, né, deveria fazer para que o casamento acontecesse, enquanto afirmava que ele próprio não precisava mudar em nada. O caso relatado pelo religioso durante uma pregação exibida pelo portal G1 no sábado repercutiu nas redes sociais. Internautas compartilharam o vídeo e destacaram principalmente os conselhos dados pelo padre antes, né, da noiva decidir cancelar o casamento. De acordo com o padre, atualmente, realmente, a noiva cancelou o casamento.
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0: no Litoral, tô legal, 11 horas 41 minutinhos, já tá dado o sinal pra você, hein, Romildo?
1: Bom dia, minha amiga Thelma Rocha, aqui é o Romildo Pedreiro. Rapaz, hoje eu tô no médico aqui em Linhares, aqui em casa, tô sossegado.
0: Tá sossegado,
1: já,
0: né?
1: Já cheguei, já tô esperando o sinal.
0: Já tô, já dei.
1: Vai aparecer,
0: tá aí o
1: mesmo,
0: sinal.
1: Né?
0: Tiroga vai.
1: O sinal pra mim que eu já vou começar os trabalhos.
0: É, né? Meu.
1: Depois do médico, a gente tem que começar os trabalhos, né?
0: Que
1: falou
0: isso,
1: que tá tudo bem.
0: Tá tudo bem, né,
1: e amanhã, se Deus quiser, voltaremos pra Colatina. Pra
0: gente, amanhã é terça-feira, tá, gente?
1: Aquele abraço, minha amiga. Tamo junto. E lá na minha obra em Colatina, os meninos estão trabalhando, os meninos de obra, tá o Henrique, tá o Zincaneco. Olha só,
0: Zincaneco. Minha
1: Esse
0: nossa.
1: É o cara.
0: É o cara, né, Zinho? Eita, nós. Romildo, já tá dando aí o sinal aí. Já dei o sinal pra você, hein, Romildo. Dorineia Bettini, um abraço especial pra você, meu motel Minha. Como é que é? 1-0 pro Japão. Ai, Dorineia. Meu Deus do céu, gente. Cleitinho, um abraço especial pra você e pra sua esposa, Cleitinho. Obrigada por esse carinho. Eu vou ali pro intervalinho 11:42. 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

0: com o Geninho, né? Peão todo tatuado, 11h52. Fala, minha querida Marcelinha, Marcelinha.
1: E Thelminha, bom dia. Thelminha, o meu placar hoje é 2-1. Dois pro Brasil e um pro Japão lá. Thelminha, o Brasil não pode relaxar.
0: Pode não.
1: Porque
0: não, é verdade.
1: Os meninos lá é fechado, mas quando eles estão em campo, esse cuzão é bem aberto. Então o Brasil tem que, ó, marcar em cima. E nós vamos passar essa, Thelminha, nós vamos ganhar, tô falando, nós vamos ganhar. 2-1 pro Brasil. Beijo, Thelminha, na litoral, tô legal. A minha já tá no congelador.
0: É isso, hein, Marcelinha, sua danada cheia. Oi, Kate Lopes, quem é que tá aí com você?
2: É a Eloá.
0: Ah, Eloá.
2: Eu quero mandar um beijo pra minha família. Hoje vai ter o jogo do Brasil e eu tenho um gatinho,
0: sabia? Tem um gatinho.
2: E meu gatinho vai ter que ficar em casa porque ele tem medo de fora.
0: É verdade, é verdade.
2: Vai dar Brasil. E vamos ver se o Brasil vai ganhar outro.
3: Ah, ele vai ganhar de quanto?
2: Eu acho que ele vai ganhar 6.
0: 6-0? Nossa!
2: 6-0.
0: Tá bom. Tá, beijo. Beijo, Eloá. Beijo, Kate. É verdade o que a Eloá disse, gente. Muito cuidado com essas questões de fogos, de artifícios, animais. Eles piram muito a cabeça, tá? Então, assim, evita. Vamos curtir, vamos se divertir, né? Sem usar fogos de artifício, eu peço encarecidamente, não só os animais, mas as crianças sensíveis, né? As pessoas que são autistas, dentre outras sensibilidades, tá bom? Os idosos, as crianças também. Então, vamos cuidar um pouco mais, né? Com mais responsabilidade, com mais respeito aos animais, a essas pessoas mais sensíveis. Vamos evitar, né, essas questões de fogo de artifício, por favor. Aline Andrade, de Baixo Guandu, Thelminha, é hoje, hein? Eita, vai dar churrasco, hein? Segunda-feira, gente, amanhã é terça, hein? 4-1 pro Brasil, Thelminha. Valeu, Aline. Um abração pra você e pra toda a turminha de Baixo Guandu. É isso, meus amores. Eu tô de volta amanhã, terça-feira, 7h da matina, com mais Brasil no coração. Dale, Brasil, vamos torcer pelo nosso Brasil, tá bom? Eu vou saindo de fininho, mas deixando com muito carinho o meu abraço e meu beijinho, assim, ó. Mas só pra você e até amanhã, se Deus quiser.
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1: Ah, vai, vai, vai, vai. Chama, molecote, chama.
2: Chama, molecote.
1: Muito boa tarde, meu povo. E aí?
2: Boa tarde, Bruninho.
1: Boa tarde.
2: Sextou.
1: Não, sextou pra mim não, gente. Sextou pra muita gente aí, que eu sei que nesse exato momento você que tá ouvindo a Rádio Litoral, de repente tá no caminho de casa, porque vai assistir ao jogo da seleção em casa. Não é o caso do Bruninho. Desejo nesse exato momento que tenha muito trânsito até você chegar na sua casa. Desejo que você pegue trânsito. Fique agarrado na terceira ponte. Ai, molecote! Meio de dois, Bruninho com você aqui na Litoral. E hoje é dia de Brasil e Japão. E aí, hoje vai ser o dia do arigatô, sayonara. Tem até o hino do Japão aqui, porque já vai ser tocado. Já começa a ser... Já tô recebendo aqui o hino do Japão, já tá sendo tocado lá. Cadê o hino? Aí, ó. Ó o hino do Japão aí, ó, gente. Já vai começar? Já estamos no clima? Já estamos no clima, molecote! Mas é claro que vai dar Brasil. E aí, qual é o seu palpite pro jogo de hoje? Conta pra mim. 999-86-1050 é o WhatsApp da Rádio Litoral. 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

0: do União Molecortes, só aqui no Salão Zé Bonitinho. Tamo aí cortando os cabelinhos. Ah. Até uma hora estamos aí. Depois, nem sei. Eu acho que depois do jogo ninguém vai querer cortar cabelo, não.
1: Vai não.
0: Na litoral, tô. Mas que legal. Um abraço.
1: Acho que você tinha que fazer hoje os cortes do Ronaldo, aquele corte cascão dos anos 2002, lembra? Lá de 2002. Tem que fazer. Eu, ó, se o Brasil. Vou fazer agora aqui, ó. Vou lançar o desafio agora. Se o Brasil chegar até a final. A final eu faço cabelo cascão ali. Vou fazer. Vou raspar tudo aqui e deixar só na frente ali o topete. Fechou, molecote? Quem vai vir nessa comigo aqui? É pra gente mandar energia positiva pro Brasil. Quero ver quem é que vai entrar nessa comigo, mas só se o Brasil for pra final. Não é, ah, se ganhar a final. Não. Nós vamos fazer. Ah, o jogo da semifinal é, sei lá, numa terça-feira. Aí na quarta eu vou lá no salão, corto, deixo o cascão, fico quarta, quinta, sexta, sábado, domingo. Bora? Camille de Vila Garrido! Tá ligado com o Bruninho, beijo. Assildo Carvalho lá de Coqueiral, de Taparica também. Fernando de São Pedro. Ah, fala aí, Fernando.
2: Boa tarde, Bruninho Molecote. Boa. Aqui é Fernando de São Pedro. Partiu pra casa pra ver o jogo. Uhum. Acabei a rota, agora só amanhã, Bruninho Molecote.
1: Caraca.
2: Vamos que vamos, Brasil. Vai dar Brasil 2-0, Bruninho Molecote. Vamos que vamos. 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
1: Eu tô sentindo que tá todo mundo indo embora pra casa e eu ficando pra trás, viu? Parecendo um cachorro caído da mudança.
3: Fala, Bruninho Molecote. Oi. Boa tarde, meu amigo.
1: Boa.
3: Palpitezinho pro jogo hoje é Brasil. 2-1.
1: 2-1, boa.
3: Cláudio da Taíde.
1: Tá anotado.
3: Abraço.
1: Cláudio 2-1 pro Brasil. E você, Matheus? Ah, lá vem o Matheus pra secar a vida da gente. Vai, Matheus.
4: Boa tarde, meu Bruninho. Matheus Denais, eu trabalho na caminhada na quadra agora, né? Mas tá aqui em Brasil e Japão, né? Eu acho que 2-1 Japão, ok?
1: Ah, não.
4: Então eu tô legal, que o sol tá quente.
1: Aham. Não. Gente, o Matheus tá torcendo pro Japão, véi. Que vocês acham que eu devo fazer com o Matheus Trevisani?

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0: Juninho.
1: Boa tarde, molecote. Olha aí a minha camisa que eu vou torcer pelo Brasil. Muito é obrigada. Neuza. Deus abençoe e fique com Deus.
2: A Neuza.
1: 2-2.
0: 2-2? Neuza, como assim? Não, pode, vou voltar, vou lá na casa da Neuza, vou buscar a camisa que ela ganhou aqui da Litoral, que ela não merece essa camisa, não. 2-2, velho.
1: Um abraço aí pra minha cunhada Conceição de Vila Velha, que está aqui comigo, vai assistir o jogo comigo hoje. Tá. Beijo.
0: Bom, tá bom. Ô, Antônio de Alto Laje, meu amigo.
3: Boa tarde, molecote. Antônio de Alto Laje, o gato branco, charmoso e cheiroso. Ó, como estamos na hora do almoço, olha o almoço aí. Um arroz, um feijãozinho, um empim e uma carne de porco cozida. Bora que bora.
0: Tá bom.
3: Lá no litoral, tô mais que legal.
0: Tá bom. Tá só nos preparativos também pro jogo de hoje. O Antônio de Alto Laje, que veio aqui hoje na rádio e não me esperou pra poder tirar uma foto comigo. É, desgramado esse Antônio de Alto Laje, velho. Ô, Silvana de Estrelinha também tá lá ouvindo. Tem a Ritiala Stephanie de Flecha 1. Quem mais? Karine Christian, de Aracruz. Bruno, já estão por aqui na preparação pro jogo, hein? Estaremos te fazendo companhia. Ai, que destreza. Mereço a desgramada. Fala aí.
4: Bruninho, te falei já, Bruninho. Bloqueia esse Matheus Trevezani.
0: Eu vou bloquear
4: Bruninho.
0: Ele.
4: Bicho. Você não bloqueia a minha pau, bicho.
0: É.
4: Esse cara é contra o Brasil.
0: Ele é contra.
4: Manda ele lá pro Japão.
0: Vou mandar.
4: A passar em sua vida. De volta pro Damas, não. É. Não tem? Você tá doido? Esse cara é doido. Maluco. É Matheus Trevezani. Toma jeito, porra. É.
0: Tá bom, beleza, um beijo. Ô, Kelinha, lá de Maria Ortiz.
5: Fala, Bruninho.
0: Oi.
5: Meu palpite hoje é churrasco.
0: Churrasco.
5: Eu amo sushi, mas não vai ser hoje, não. Meu palpite é
0: 3-1.
5: Tá bom. Mata-mata.
0: Hoje
5: beijo.
0: Hoje é.
5: Que é Kelly, de Maria Ortiz.
0: Beijo. Eu também gosto muito de comida japonesa, mas hoje vai dar churrasco. Gilmar.
6: Fala, molecote. 5-1, Brasil.
0: Daí você tá também, tá, acho que tá esperançoso demais, meu parceiro, porque hoje vai dar Brasil, molecote. Conta pra mim aqui no WhatsApp 999-86-1050, qual o seu placar?
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0: bigode, já no preparativo pro jogo de logo mais? Como é que você já tá aí?
1: Arigato!
0: Já tá assim? E o quê? Não, calabresa, assim não. A gente tá no ritmo do...
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0: Ó, daqui a pouquinho tem Brasil e Japão. E claro, você acompanha pela TV Gazeta pra não ter nenhum delay. Porque se não, se você for assistir pela internet, pode ser que seu vizinho vai falar gol primeiro. Aí, ô molecote, vai dar ruim pro seu lado. Não tem nada pior você ficar sabendo por último. Já dizia o pessoal que toma chifre aí. 1h23, participação do povo. Gabriel Santana, lá do 1º de maio, tá aí. Fala aí!
5: Chama, molecote! Beleza, Bruninho? É o Gabriel Santana, o embaixador do Bota Aplicativo, passando aqui pra falar que eu já tô tomando uma e deixar você com inveja, que vai estar preso aí assistindo o jogo na Rádio Litoral. Mas eu vou ver o jogo aqui, fazer a festa pra você, Bruninho, e comer churrasco também. Na Litoral, eu tô legal.
0: Vocês não têm pena do Bruninho, não, velho? Faltam 35 minutos pro jogo. E eu tô aqui, agarrado. Você tá aí. Será que alguém vai mandar pelo menos uma marmitinha pra mim de alguma coisa? Pode mandar, gente. Pode mandar uma marmitinha de um churrasquinho. Assim, uma marmita de torresmo. Como eu queria comer um torresminho agora. Manda aí. Pode mandar por Uber. Eu pago aqui. Pode mandar. Pode mandar aí. Ô, Felipe Bastos, lá da Praia de Itaparica. Também tem Edna Oliveira, tá me ouvindo em Bairro Garoto, Vila Velha. Jonatas Machado, de Santa Mônica, mandou aqui foto do trânsito. O trânsito já tá daquele jeito. Bruninho, pegar esse trânsito, Vitória, Vila Velha na terceira ponte, tem que compensar muito. O Brasil tem que ganhar pra fazer a gente passar por isso. Desse tipo, meu parceiro. Ó, Robinho tá lá me ouvindo, DJ. Tá, vai tocar hoje lá no Bar dos Meninos, em Vila Velha. Robinho... Deixa meu nome na lista aí que eu vou junto com o DJ Jonas Brown, tá? Vamos lá. Tá? O Jefferson Andreata de Baixo Guandu acredita que hoje vai dar Brasil, 4-2. Valeu, meu parceiro. Paulinho Porteiro de Felpink, 2-1 pro Brasil. Antônio de Autolage, 3-1 pro Brasil. 3-0 ele falou, na verdade. A Verônica, 3-1. A Verônica de Fel Rosa vai de 3-1 pro Brasil. Rosângela! Fala aí, Rosângela!
6: Ei, Bruninho, molecote, oi. Boa tarde. Sou eu, Rosângela Bernardoni,
0: eu
6: do bairro São Miguel da Colatina. É, Bruninho, eu tô aqui na expectativa, hein? Tô trabalhando ainda.
0: É, eu também.
6: Vou ver se eu consigo sair pelo menos 1h30. Bruninho, Brasil, vou colocar 3-1, né, Bruninho? Acho que tá bom.
0: Tá ótimo.
6: Bruninho, deixa eu mandar uma boa tarde pra você, pra toda a sua equipe. Pro meu esposo
0: que não,
6: Paulo,
0: só
6: pra
0: todos
6: da cadeira cativa.
0: O único trabalhador,
6: e
0: último
6: beijo,
0: dos moicanos.
6: Bruninho, tenha uma ótima tarde.
0: Beijo, Rosângela. Edu Caminhoneiro, meu parceiro.
7: Boa tarde, Bruninho. Edu Caminhoneiro passando para deixar um abraço para toda a turma de Nova Brasília, para minha filha Carol, minha neta Mavi e minha neta Vitória. E o pra cá de hoje, com certeza, vai ficar 8-1 pro Brasil.
0: Tá bom.
7: Na Litoral, caraca, eu tô mais que legal.
0: 8-1, velho? Nem o Carlos Ancelotti acredita nisso. Tá bom. Aí, ó. Amigo da onça.
8: Boa tarde, meu amigo trabalhador, dançarino. Um ótimo jogo pra você, tá bom?
0: Léo Pestana.
8: Um abraço do seu amigo Léo Pestana, no cangote.
0: Amigo da onça, velho. Amigo da onça. Fez uma videochamada comigo aqui que já tá lá tomando uma. Rosenberg!
9: Bruninho, molecote! Meu parça, Rosenberg de Interlagos. Você tá dando gelo no meu áudio, né?
0: Eu?
9: Você tá doido, mas não adianta não, você não vai fugir. Eu vou ficar litorando até as 15 horas. Você tá doido! Fui, e na litoral, eu tô legal.
0: Rosenberg de Interlagos. Ô, molecote. Então lá, vamos lá de música. Vamos colocar um pando aqui. E vai, Brasil!
10: Brasil!

0: legal, eu tô legal. Gustavo Lima, assunto que dói. 1h46. Vou pro intervalo rapidinho e volto já. Sai daí não.
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0: sensacional, meu. Tô legal, Cleiton e Romário, se eu te perdoar, e agora tem... Resultado de promoção, 1,56. Só pra você ver que o Bruninho tá ao vivo, hein? Tô liberando dois ingressos pro Botecão Dilcinho, dia 10 de julho. Quem ganhou foi você, Marco França. Final de telefone, 5464 de Santa Luísa.
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0: Ó, molecote, vou fechar a rede litoral pra Linhares, Platina e Cachoeiro, que vão ficar com a programação local. Alô, rapaziada, alô, galera que vai trabalhar agora, tá no pique aí? Quero saber se o povo tá no pique. Alô, Tiroga, o pau tá quebrando aí, alô, Thiago, também o bagulho tá esquentando aí em Linhares, Tiroga em Tolatina, em Cachoeiro, também tem, quem, não, esqueci o nome do cara lá de Cachoeiro, Hermeson, não é isso? É. Ô, molecote, como é que tá a situação aí? Vocês estão tocando? Vão tocar a Rádio Litoral a partir de agora? Porque eu vou ficar aqui até as três. Mas, claro, torcendo pra que o nosso Brasil arrebente, né? Com o Japão. É o Emerson lá na Litoral, em Cachoeiro, molecote. Esqueceu aí, me passou errado.
4: Brasil!
0: Ó, falta 2 minutos pra começar o jogo, hein? Vou continuar assistindo aqui da Rádio Litoral na Grande Vitória. Linhares, Colatina e Cachoeiro, programação local.
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1: 1h59.
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Da 3, pelo menos espero que você esteja por aqui, hein? Ai, muito prazer, eu sou o Tiroga, chegando nessa tarde de segunda-feira, dia 29 de junho. E aí, tudo bem? Seja muito bem-vindo, seja muito bem-vinda. A festa tá começando, entre, fique à vontade, convida a galera. E bora participar, porque a gente vai servir o seu artista e suas músicas preferidas. Muita gente bacana.

0: Na Litoral, eu tô legal, Léo Santana e Pablo, ele ou eu? Aí você decide, hein? Olá, Jorge, Matheus, sosseguei, teve Matheus e Cauã e Lauana Prado, admita, hein? Bora pegar esse celular e mandar aí o seu alô, mandar alô pra tua galera. De repente tá aniversariando hoje, vem comemorar aqui na nossa festa pra você, ó. Soprando velhinhas hoje, parabéns, saúde, vida longa. O WhatsApp liberado é o 27, é o código de área pra quem é de fora da nossa região. 996526580. Henrique e Juliano, vem cantar.
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0: Na litoral, eu tô legal, os Barões da Pisadinha, não que eu vá, mas hoje é onde que tá assistindo aí o jogo. Tere Henrique Juliano, seja esse. 996-526580 é o nosso WhatsApp. Manda aí o seu alô, manda alô pra tua galera também. 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

Na litoral, eu tô legal, Mari Fernandes, Laura Prado, Maluca. E aí, curtindo a nossa programação? Obrigado, seja bem-vindo, seja bem-vindo à nossa festa. Aproveita, manda aí o seu alô, manda alô pra tua galera. É, galera. Tá fácil não, hein? 1-0 Japão, hein?

0: 1-1 pro Brasil. Vamos ver mais quem. Daiane, vai dar Brasil. Boa tarde, Tiroga. Daiane lá no Colibris, obrigado pela companhia. Boa tarde. O Coyote tá lá em Marilândia já, né, com a família toda curtindo aí, assistindo o jogão. Já abriu um latão. Ah, eu tô vendo. Bora lá, deixa eu ver mais quem aqui. Boa tarde, Tiroga. Brasil 2-1. É a Andréia Victor também que tá dando seu palpite. Jefferson Violete, fala comigo. Manda aí o seu palpite.
1: Boa tarde, meu amigo Tiroga.
0: Boa!
1: Ô, meu.
0: Palpite.
1: Como é que é? O pra cá de hoje, Tiroga. É.
0: Vai.
1: Arigato sayonara.
0: Ih.
1: Arigato sayonara.
0: Tá japonês hoje, hein?
1: 3-0 pro Japão.
0: Ih,
1: arigato sayonara.
0: Já tá 1-0 pra eles, hein?
1: Xoxi, xaxime.
0: Ih, o homem tá japonês.
1: E arigato sayonara.
0: Eita.
1: Ah, os.
0: Valeu, Jefferson. Fala comigo, Amaril.
2: Boa tarde, Tiroga. E aí, está no atalho igual eu também. Só para 5 horas. Alô pra todo mundo aí. 2-1 Brasil.
0: É, e eu até às 7 aqui. Rebeca, fala comigo.
3: Boa tarde, já me Tiroga. Segundo. Ah, o Brasil tá 0-0 ainda, mas vamos lá, vamos ter fé. Nossos brasileiros estão lá. Vai ser 3-0 daqui a pouquinho, se Deus quiser. Só a Rebeca Andrade, a poderosa, a vovó do tempo. Só assistindo o jogo, tá bom?
0: Bom.
3: Beijo, litoral. Adoro.
0: É, Rebeca, você tá assistindo aí, já viu que o Brasil tá tomando 1-0, né? Boa tarde, Tiroga. Tá perdendo. É, Vera. Vera lá no pôr do sol, verdade. Tá fácil, não. Fala comigo, Jefferson.
4: Fala comigo, meu amigo Tiroga. Cego do meu amigo. Bora que bora. Trabalhar, né? É, faz parte, né?
0: Faz.
4: Não tem jeito, não, né? Bom pra uns, melhores pra outros. E assim que vamos, meu amigo. E animação, bora que é Brasil.
0: Bora.
4: Atualizando aí, meu amigo Fofarrão.
0: Eu?
4: Na litoral, eu tô legal.
0: Já falei, 1-0 pro Japão, hein? Tiroga, 4-2 Brasil, AG lá em Santo Antônio do Canaã. Manda aí, 996-526-5080. Boa tarde, Tiroga. Brasil vai passar nos pênaltis, 1-1, no tempo normal, hein? Milano Polimentos, mandando aí a boa. E o pai de nada falou gol, aqui tá torcendo pros homens, pelo jeito. Falou, ó, iludido. Ai, bora se ligar.
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0: Bons estudantes beneficiários do programa Pé de Meia de 2026, que atingiram pelo menos 80% da frequência nas aulas em abril deste ano, começarão a receber a quarta parcela do incentivo frequência a partir de hoje, segunda, dia 29. A parcela de R$ 200 será depositada conforme o mês de nascimento dos estudantes beneficiários que cumprem os requisitos do Pé de Meia. Portanto, nascidos em janeiro e fevereiro recebem a partir de hoje o programa Pé de Meia.
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0: As inscrições para a Prova Nacional Docente, o PND, de 2026 estarão abertas até a sexta-feira, dia 3, exclusivamente pela internet no site do Instituto Nacional de Estudos e Pesquisas Educacionais Anísio Teixeira, o INEP, responsável pela prova. Em sua segunda edição, o PND, a PND, foi criada pelo Ministério da Educação para avaliar o nível de conhecimento e a formação dos futuros professores das licenciaturas, além de auxiliar estados e municípios a selecionarem professores para suas redes de ensino. Mais de 10 mil professores foram contratados pelas redes de ensino por meio da nota emitida aí através de 2025.
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6: Eu preciso da ajuda de vocês, hein?

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0: Tá bom, tô aqui na Litoral, eu tô legal, Ana Castela e Zé Felipe, eu só quero você. Teve Natan e Léo Foguete, Última Noite, Israel e Rodolfo, hoje não, hein? Hoje não, bora que hoje é só segunda-feira, semana só começando, seleção em campo, intervalo, e perdendo de 1 a 0, é brincadeira, gente. Ó, e depois do intervalo comercial, você vai ganhar um bônus por aqui com 45 minutos só de música. Manda aí o seu alô, manda alô pra tua galera. 27 é o código de área, 996526580. Vai!
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0: 2h57.
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2: Bora, um bônus pra você nessa tarde aqui, pra curtir com a gente numa boa segundona, semana começando, finalzinho de mês também, quase, né? Amanhã é o último dia do mês. Ó, pega aí o celular, manda aí o seu alô, 27 996526580. Eu sou o Tiroga e essa galera do Grupo Menos é Mais trazendo champanhe, hein?

Renato, a Liliane Rossoni, boa tarde. Agora está com a camisa do Brasil. Eu tô, hoje eu vim com a camisa do Brasil azul. Do Brasil lá. Casimiro, 1. Japão, embora, Kaique. Vem cantar pra gente.

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0: top do verão, digo Léo Santana e Pirotiza, rolou por aqui também Natan e Zé Vaqueiro, aproveita que eu tô obrigado. E ó, ainda permanece, né, seleção brasileira e Japão 1-1, empatando 32 minutos do segundo tempo. Se ficar desse jeito aí, vai pra prorrogação, depois tem pênalti. Mas vamos embora lá torcer que ainda dá pro Brasil virar, hein? Mandar um alôzão aqui pra Elisângela, lá em São João de Terra Alta, interior de Linhares. Falou que a meninada tá lá. Gritaria, torcendo pro Brasil. Aqui, valeu, gente. Valeu, valeu. Venha, boa tarde com a gente lá em Colatina Velha. E você tá por onde? Manda aí. 996526580. 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

0: Solta a vinhetinha!
1: Brasil!
0: Bora seguir esse negócio aí, gente. Que é isso? É emoção. A gente já tava na expectativa, achando que ia pra prorrogação. Aí as previsões do pai de nada, o povo de nada, foi por água abaixo, hein? Achando que ia ficar empatado em 1-1. E o Brasil ia perder nos pênaltis. Aí, ó. Já deu Brasil. Que é isso, hein? 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
4: E aí, gente boa, muito boa tarde.
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4: Bora lá então, 60 minutos pra gente comemorar com a seleção brasileira que passa pras oitavas. Brasil 2, Japão 1. Bora, pega esse celular, manda aí o seu alô, manda alô pra tua galera, o nosso WhatsApp tá liberado. Bora comemorar. 27996526580. Eu sou o Tirog e eles são Danilo e Davi.

0: obrigado pela companhia. Rolou também a Manu Batidão, Sorriso Maroto, Ferrugem, Grupo Benzadeus, Perdas e Danos. Manda aí o seu recado, manda aí o seu alô, WhatsApp liberado, 27996526580. A Andréia Vicks falou aqui, ó, Tiroga, ganhei em 2-1 Brasil, é verdade, acertou. A Rebeca, cadê ela? Mandou o áudio, fala comigo, Rebeca!
1: Aí, Tiroga, aí, Tiroga!
0: Brasil!
1: 2-1, eu falei 3-0, não deu certo, mas deu 2-1, valeu, Brasil! Você viu, o Rian tava lá, hein?
0: Ai, é o Rayan!
1: Uhul! É. Brasil! Agora, eles vão fazer o que com nós, brasileiros? Vão fazer o que com eles? Ai, vamos comer de peixinho cru! Brasil!
0: Vamos comer sushi mix! Valeu, Rebeca. Regiane Ferreira tá de boa, falou, ó, só de boa no Rio de Janeiro, ouvindo a melhor, tomando uma. Ai, que coisa boa, hein, Regiane?

0: Trabalho nada, mandou foto, todo o trabalho. Ah, tá. Valeu, e ele falou assim que achou que ia dar Japão. G lá em Santo Antônio do Canaã, valeu, G. O Antônio José de Souza. Ai, ai, ai, ei. Mandou aqui, falou assim, ó, tá sofrendo com a seleção? Experimenta torcer pro Vasco, ai, seu fanfarrão. Vera Lúcia com a gente lá no bairro Pôr do Sol, mandou áudio, fala comigo, Vera.
1: Tiroga, passamos, hein? Vamos ver a próxima.
0: Passamos e deixamos o pai de nada na saudade, o gorador. Boa tarde, meu nobre, que sufoco, cara, mas valeu, valeu, Zé Mendes. Deu aí, Brasil, hein? Ai, Andréia Victor, valeu.

0: cima agora. A mãozinha pra cima, pro lado. Alô, André Renato. Meu professor, pra você.
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0: 96526580, manda aí seu recado. Passarinho, fala comigo!
1: E Tiroga, que jogão, hein? Tiroga, em virtude do jogo do Brasil, avisa aí que hoje não vai ter aula de capoeira. Foi transferido para amanhã, terça-feira, a partir das 6 horas, no horário das 6 horas, hein? Uhum. Valeu, galera! Então tamo junto amanhã, hein? Na litoral nós tão legal. Que jogão, hein, Tiroca? Pelo amor de Deus, hein? Haja coração.
0: É! Então a capoeira aí no bairro Santo Antônio, né? Foi transferida pra amanhã às 18 horas. Ih, rapaz! Olha quem chegou.
2: Que vergonha, hein, Tiroca? Que vergonha, hein? 2-1 no sufoco aí, rapaz, contra Japão. Imagina se pegar uma Argentina na semifinal, Tiroga. Até a Noruega do Haaland. Vai perder domingo. Domingo vai embora. Da Noruega do Haaland. Tá fora, Tiroga. Tá fora. Domingo arruma as malas e vem embora.
0: Mas era hoje que o Brasil ia arrumar as malas, que os meninos iam ficar visitando a Disney, gastando dinheiro. Ih, rapaz, o pai de nada errou mais uma. Ai, ai, ai. Ô Marcela, fala comigo!
3: Ei, Tiroga, estamos nas oitavas, Tiroga. Foi doído, sofrido, mas estamos nas oitavas. Haja coração, ai, baby, ai. Na litoral. Eu tô legal!
0: Desse modelo, né? Deixa eu mandar um salve pro Chico Gobetti, a turma lá na mercearia Vista Linda, o Paraíso Gobetti. A turma torceu aí também pra seleção brasileira, né? Bora falar nisso! Bora que tá na hora de se ligar.
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0: O sonho do Hexa segue vivo para o Brasil na Copa do Mundo de 2026, hein? Nesta segunda-feira, a seleção brasileira venceu o Japão por 2-1 em Houston, nos Estados Unidos, pelos 16avos de final. Após um primeiro tempo marcado por nervosismo, erro de passes, como o que restou o gol japonês, né, e controle adversário, a equipe do Carlo Ancelotti conseguiu pressionar os samurais azuis na etapa final e ter a paciência necessária nos acréscimos, ser recompensado com um gol dramático do atacante Gabriel Martinelli, que saiu do banco para decidir a classificação. Mas valeu! Nas oitavas de final, o Brasil aguarda o ganhador de Noruega e Costa do Marfim, que se enfrentam às 14 horas, horário de Brasília, amanhã, terça-feira, dia 30, em Dallas. O duelo será no domingo, dia 5, às 17 horas, em Nova Jersey, também nos Estados Unidos.
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0: Bom, no maior lote da história da Receita Federal em quantidade de contribuintes contemplados, 189.331 contribuintes do Espírito Santo receberão a restituição do imposto de renda nesta terça-feira, amanhã, dia 30. O segundo lote da restituição do imposto de renda vai pagar no total aos contemplados capixabas R$ 315.880.126,31. O valor corresponde a uma restituição média de R$ 1.668,40. No primeiro lote foram contemplados 175.256 contribuintes do Espírito Santo. Em todo o país serão depositados R$ 16 bilhões em créditos para 9.585.797 contribuintes, sendo considerado o maior da história em quantidade de pessoas contempladas.
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0: na Litoral e Outro Legal. Essa é Marília Mendonça, Amante Não Tem Lá. Fechando aqui os 60 minutos só de música. Volta logo mais às 7 da noite, quando a gente entra em rede com a Litoral Vitória. Depois do break, vai rolar pra você Litoral com você. 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
1: 5:02.
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2: Opa, que bom que você está com a gente, é 95,3. Muito prazer, eu sou o Tiroga. E onde você estiver, o que estiver fazendo, vamos estar aqui juntinhos, Litoral com você, trazendo uma programação bem bacana para você passar aqui seu fim de tarde, início de noite com a gente, numa boa. Celular tá na mão, já passa por aqui, já manda o salve, já manda aí o alô pra tua galera. 27996526580. E pode mandar áudio, que é bacana de te ouvir, hein? E hoje teve, hein?
3: Brasil!
2: Passamos!

0: Na Litoral eu tô legal, Harry Styles, Late Night Talking. Rolou por aqui também o Léo Santana, Marquinhos de Fitinha, Ludmilla e Orox. I love you too. E aí, bora lá, 996526580. Acertei o placar, viu, Tiroga? É o tio Bruno da Van aí com a gente. Valeu, rumo ao X agora, né? Bora lá, cadê o... Charadex, mandou áudio, fala comigo!
1: Tá, Tiroga, nossa tá, seja abençoado por Deus aqui, eu sei o que, que é mata-mata. A gente não tem que esperar goleada não, cara, que os jogos é difícil. É, eu sei que nós passamos por sufoco, mas o importante é que nós ganhamos. E vamos jogar domingo, 5 horas da tarde. Muito obrigado, Tiroga. Tô com o Ed Legão, tô com o Ed Litoral, essa rádio show, essa rádio todos capixaba do Brasil e do mundo.
0: É isso aí, cara. Devagarzinho a gente vai indo, né, pelas beiradas aí. Nath, fala comigo.
2: Ê, Tiroga, nosso Brasil é foda, né?
0: Bom, que mais o José Pimenta aí com a gente. Valeu, Duílio. Fala comigo.
3: Fala, meu amigo Tiroga. Aqui é o Duílio, ligadinho, coladinho na Litoral. Meu amigo Tiroga, o Brasil hoje jogou bonito, hein? Encantou e desencantou. Hoje eu gostei de ver. Lancelotti mexeu nas peças certas, fez substituição certa e o Brasil partiu para cima. E outra coisa, Tiroga, cadê o pai de todos? Que ele preveu que o Brasil ia perder pro Japão, ele ia ser eliminado e voltar para casa.
0: Ele falou
3: a
0: isso.
3: A bola de cristal do pai de todos tá quebrada, Tiroga. Tiroga, vou falar uma coisa para vocês. Se o pai de todos continuar dando palpite assim, tá bom demais. Eu acho que nós vamos trazer o X, hein? Litoral, garradinho, ligadinho com você.
0: Se a
3: valeu,
0: gente
3: Tiroga.
0: As previsões do pai de nada aí, com certeza. Manda um alô pras calangadas lá de Marilândia, a calanguinha tá de volta, valeu, as calangadas aí, ó, vou pro break e a gente já volta, hein?
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0: endereço daqui a pouco. 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
3: 5:18.
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0: da Litoral, muito legal, Bruno Rosa e Murilo Huff, atriz demais. Ó, rolou por aqui também o som do Bruno Barreto, teve grupo Vou Pro Serene, Ludmilla, Luan Pereira e Lauara Prado, Lençol de Seda. E aí, curtindo o Litoral com você? Bora lá, obrigado pela companhia. 996526580 é o nosso WhatsApp, beleza? Manda aí. Aproveita, segue a gente no Instagram, arroba Litoral FM Noroeste. Lá tem promoção rolando. Vai lá no post da promoção, segue lá as regrinhas. E boa sorte pra você, hein? Bom, tem um amigo meu aqui que perdeu a carteira de identidade, esse modelo novo, né? Assim, lá no bairro Vila Lenira. Se alguém tiver encontrado aí, nome a... documento em nome de Maurílio dos Santos Januário. Por gentileza, entre em contato com a gente aqui. 996526580, né? Foi perdido então a carteira de identidade em nome de Maurílio dos Santos Januário, lá no bairro Vila Lenira. Aí só me dá um toque se você tiver encontrado aí. Beleza? É intervalo e a gente já
1: fica
0: volta.
1: Fica aí. Depois do intervalo tem
2: o nosso esforço.

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0: Na Litoral é legal, Simone Mendes, Me Ama ou Me Larga. Teve Menos é Mais Champanhe, Matheus e Cauã com Lauana Prado. Viduma e Jeca, obrigado, moleque. Bora aí, 996526580. Mandar um salve pro meu amigo Clodoaldo, vindo de Nova Venécia, me dando carona aí. Valeu, Clodoaldo. Um abraço, cara. Tudo de bom. Boa viagem aí, né? Ah, deixa eu ver quem é aqui com a gente. A Valdete de Porto, ele mandou áudio. Fala comigo!
1: Oi, Tiroga, boa tarde. Boa. Aqui é Valdete de Borto, do Cidade de São Brás.
0: E aí, Valdete, viu o jogo?
1: Abraço pra seleção brasileira. Sufoco, mas ganhamos. É. Abraço, no Litoral, tô legal.
0: Já nos acréscimos, no finalzinho. O Brasil nos surpreende. Mas todo mundo já achando que é pra prorrogação. Ai, mas foi boa, né? É isso aí, Adriana com a gente lá em Marilândia, obrigado pela companhia. Um salve aí também pro Paulo Sérgio lá no bairro Aparecida. Bora pro intervalo, na volta você vai ganhar um bônus com 45 minutos só de música. É rapidão, hein?
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9: E aí, gente, boa, muito boa noite!
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9: Bora lá, um bônus pra você nessa já noite, né, de segunda-feira, dia 29 de junho. Obrigado pela companhia. Ah, enquanto isso, a gente vai tocando música. Pega aí o celular e manda aí sua mensagem. Manda o seu alô. WhatsApp 27996526580. Eu sou o Tiroga e eles são Zé Neto e Cristiano.

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0: Na litoral eu tô legal. Cadê minha trilha? Pronto. Péricles de Ana Castela, simplesmente acontece. Bora colocar aqui o Romildão, vai, chegou agora. Vou, já mandei o sinal. Fala comigo, Romildo!
1: Boa noite, Pedreiro! Aqui é o Romildo Pedreiro. Rapaz, eu achei que você não ia aparecer hoje, não. Eu tinha mandado mais cedo pra tua amiga, que eu falei que o não aparece, não. Que ia botar só na cachaça. Mas, de qualquer forma, tá valendo. Opa, tô sintonizado. Tô linhado, mas tô sintonizado. Não tenho colatina. E eu tô dando sinal de novo. Já tomei três sinais já, e agora tô precisando de mais um sinal pra poder... Fechar a sepultura. Entre o Paraguai e a Alemanha, que ele vai ganhar de 2-1. Igualzinho o partido do Brasil. Você tá doido, é muito sufoco.
0: Ih, falou, mas falou mesmo aí, hein? Valeu, peraí, Márcio. Bernadette Loss com a gente. Deixa, agora tá na hora de se ligar rapidão aqui, vai.
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0: Os deputados estaduais aprovaram em sessão virtual na Assembleia Legislativa na manhã desta segunda-feira a doação de uma área de 1,74 milhão de metros quadrados em Aracruz para a instalação da fábrica da montadeira chinesa Great Wall Motors, né, a GWM. A área cedida pelo Estado equivale a 10 estádios do Maracanã inteiros, colocado lado a lado, ou cerca de 240 campos de futebol. A aprovação ocorreu na véspera da cerimônia marcada pelo governo do Estado para entregar aos executivos chineses a autorização para que o complexo industrial seja erguido na área. O evento de entrega está marcado para as 10 horas de amanhã, terça-feira, dia 30, em Barra do Riacho, no terreno onde será construída a fábrica. E vai contar com nomes importantes da liderança da montadora. Vem ao estado Xiangyu Meng, né, CPO aí, da GWM Global, responsável pela estratégia de produto, entre outros.
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0: O prazo para os jovens que completam 18 anos em 2026 fazerem o alistamento militar termina amanhã também, terça-feira, dia 30. O procedimento é obrigatório para os brasileiros do sexo masculino e voluntário para as mulheres que desejarem ingressar nas Forças Armadas. A inscrição é gratuita e pode ser feita pelo site alistamento.eb.mil.br ou presencialmente na Junta de Serviço Militar mais próxima.
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0: Na litoral, então legal, eu e ela. Rolou também o som da Turma do Pagode, Zeca Pagodinho pedindo a cota. Anitta, Felipe Amorim, Hitmaker, Bruno Barreto, Thiaguinho, fechando o bônus 45 minutos só de música. Um esquenta, né? Daqui a pouquinho, às 7 da noite, a gente entra em rede com a Litoral Vitória. Aí vai rolar 60 minutos só de música, tá bom? E pra você participar quando a gente tá em rede, a partir das 7. É, aí o WhatsApp é o outro, é o 27 999 86 1050, beleza? 999 86 1050, quando a gente tá em rede com os locutores de Vitória para você participar. Daqui a pouquinho então, 60 minutos, Alex Bono e Oliver Anderson vão estar aí na nossa programação. Acabou de chegar, fala comigo!
1: E meu camarada Tiroga, boa noite, meu querido. Aqui é o Dinelinho, onde né, do Operário.
0: Fala!
1: Aqui, você achou que o Brasil ia jogar igual São Vasco, né?
0: O quê?
1: Foi não, pô, jogou igual o estilo Flamengo, viado. E sem contar que tinha 5 jogadores do Vegão em campo.
0: Ih, Rondinelli! Pra quem tá desequilibrando aí é o tal do Rayan. Ah, você é um fanfarrão, rapaz. Valeu, Rodinelli. A turma lá no bairro Operário, obrigado pela companhia. Muito boa noite aí. Alex Ribeiro também tá na área. Bora, intervalo e a gente já volta. Fica aqui, hein?
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Litoral, eu tô legal, Thalita Mel, Xande, Avião Melzinho. Ai, rolou antes também, Kaique, coração não é de aço, hein? Bom, Copa do Mundo rolando, segundo tempo, 14 minutos, Alemanha e Paraguai vão empatando em 1-1. Paraguai abriu o placar no primeiro tempo e agora no início do segundo tempo, aos 8 minutos, Alemanha empata o jogo, hein? Bora lá, ó. Litoral com você volta amanhã, às 5 da tarde. Daqui a pouquinho a gente vai entrar em rede com a Litoral Vitória. Oliver Anderson e Alex Bono vão comandar aí 60 minutos só de música. Participa com eles aí pelo 999-86-1050. E amanhã, 7 da manhã, ela, Thelminha Rocha, vai rasgar Taioba aqui na Litoral Noroeste. E é isso, gente. Eu, Tiroga, tô indo nessa, desejando a você uma ótima noite aí. Deu Brasil de virada no sufoco, mas passamos para as oitavas e jogaremos no domingo, tá bom? E é isso, eu, Tiroga, tô indo nessa. A gente se fala amanhã, 2 da tarde, com a nossa festa. Boa noite, continue se cuidando aí.

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3: Na Litoral, eu tô legal. 7 horas em ponto. Começando mais 60 minutos direto só de música sem comerciais nessa segunda-feira. Hoje tá um cara de quê? Um cara de sábado? Ficou, né? A parte da tarde.
4: Cara, hoje tá com cara de feriado.
3: É, melhor ainda.
4: Tá literalmente um feriado. Eu olhando lá de casa, nenhum carro. Durante o jogo foi de curiosidade, eu fui na janela só pra ver. Mas que nem domingo fica tão parado, tão calmo assim, cara.
3: Todo mundo concentrado.
4: Tá todo mundo concentrado. E nas horas que acontecia aquelas coisas do gol, não sei o quê, meu filho, a bagunça.
3: Nossa.
4: Aí você sabia que tinha gente do seu lado, que era aquele silêncio.
3: E se não, todo mundo focado, né?
4: Você tá louco, cara.
3: Isso. Ó, tamo aqui nessa segunda-feira ao vivo, dia útil pra nós.
4: Dia útil pra nós, pra todo mundo, ninguém saiu mais cedo não, né?
3: Não, o quê? Daqui?
4: É.
3: Só tinha, quando eu cheguei tinha um carro no estacionamento, um carro. Eu tenho ideia.
4: Gente, que absurdo.
3: Um carro. Mas, hein, e você, como é que tá a sua segunda-feira, hein?
5: Boa noite, Alex, boa noite, Hollywood.
3: Não, tem que
5: ai, meus dois lindos da Litoral. Zé Maurício.
3: Obrigado.
5: Eu tô com vergonha não, tá? Não tô com vergonha de mandar áudio.
4: Pode
5: porque...
4: mesmo não.
5: Toma, eu tô aqui no fone de ouvido, tá? Tô no bar tomando uma, no fone de ouvido.
3: Olha.
5: Ouvindo melhor, né? E... Tipo, eu trabalhei hoje.
3: Uhum.
5: Eu saí do trabalho depois do jogo. Aí não deu pra me ficar bêbada, não, gente. Agora domingo, segura, mamãe.
3: Um beijo pra você, Lauriane. Obrigado pela participação. Tá no bar e com fone de ouvido.
4: Bom.
3: Tô ouvindo, gente?
4: A próxima aqui, eu vendo aqui por alto, que é boa essa informação.
3: Okay.
4: O próximo dia que, caso for passando ali, chegar principalmente na semifinal, que a gente vai poder ter um feriado desse durante a semana, vai ser quarta-feira, 15 de julho, 4 horas da tarde. Sacanagem
3: aí.
4: No teu horário, hein?
3: Não, que dia?
4: Você vai estar de férias.
3: De férias.
4: Ah, que bonito, né? Sobrou pra quem?
3: Sábado, o próximo jogo é domingo, né?
4: O próximo jogo vai ser domingo.
3: Domingo.
4: Às 5 horas, horário de Brasília e Nova Jersey. Caso vá para as quartas
3: onde?
4: De final.
3: Onde?
4: Nova Jersey. Que aí pode pegar com a Sumafia ou Noruega.
3: Sim.
4: Caso passe, de domingo vai para a quarta de final, que vai ser sábado, 11 de julho.
3: No outro sábado.
4: Também mamão com açúcar, nada para nós. Não vai atrapalhar. Aí a semifinal é quarta-feira. 15 de julho, vai ser só essa daí, porque depois a final é no domingo, dia 19 de julho, 4 horas da tarde. Então, vamos torcer para que vá para semifinal, porque se for para semifinal, então vai ter mais um feriado para nós aí
3: no meio
4: na
3: da
4: quarta-feira,
3: semana.
4: Mas eu tô um pouco me lascando. Não, claro que eu quero que passe, mas eu tô falando que, putz, Oliver
3: gente...
4: vai estar de férias, não, pra gente não, Oliver vai estar de férias, então acho que quem vai ser o agraciado
3: mas pro restante
4: de chegar
3: da equipe
4: na hora do
3: é
4: jogo.
3: Expediente normal.
4: Restante da equipe, claro, todo mundo vai sair antes. Eu que vou estar aqui, vai ser eu. Pela segunda vez.
3: Só?
4: Pela segunda vez, cara, isso é verdade. Que absurdo.
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0: na Litoral. Eu tô legal, 7 horas e 23 minutos, uma ótima noite de segunda-feira pra você curtir na programação dos 60 Minutos de Músicas. Ó, tem presente pra você já já, hein? Ingresso pro show do Sorriso Maroto.
1: Sim!
2: O que foi?
0: Ah, tá. Você bocejando na tela.
2: Ai, cara, eu esqueço disso. Essa câmera de segurança, sim, desgramada.
0: Abrindo um bocão aqui na
2: putz,
0: tela.
2: Putz, eu esqueço mesmo, cara.
0: Então, como tava falando, tem ingresso pro show do Sorriso Maroto.
2: Tem, Sorriso Maroto, tá vindo aí, 19 de setembro, falando igual a Narcisa. 19 de setembro, na Praça do Papo.
0: Ah, que loucura, aqui, que loucura.
2: É,
0: né?
2: Que loucura.
0: Então, ó, Litoral com Sorriso Maroto é a senha pra você participar aqui no WhatsApp, certo?
2: Sim.
0: 999-86-1050. Muito bem, ó. Deixa eu ver aqui, tem abraço e beijo pra Jezebel de Serra Mar. Ela manda beijo aqui, mandou boa noite, Alex Bono.
2: Boa!
0: E Oliver Wanderson, deixa eu ver aqui, ó, manda beijo pros filhos Thierry Wanderson, Tiffany, Stephanie, Stellane, Jussara, e também pra Stephanie. E o maridão dela também, o Matusalém e os netos, Raniel e Miguel Henrique e Azaf e Benjamin também.
2: Salve pra ela!
0: Amém!
2: Amém.
0: Aqui, ó.
2: Amém. Ela vai digitando tudo separado, né? Pra gente caminhar isso é uma desgrama.
0: Como é que é?
2: Que eu vejo tudo separado.
0: Ela manda um monte de mensagem.
2: Tem gente que vai mandando, oi, aí envia. Vai, envia.
0: Um monte de notificação, né?
2: Eu tenho o costume de mandar tudo no textinho e mandar de uma vez.
0: Eu também.
2: Né?
0: Aqui, ó. Narizinho, tá na escuta em Castelo. Eu ganhei uma vez. Eu chorei horrores no show. Mandou aqui a senha pro Sorriso Maroto.
2: Ah, pelo amor de Deus, quer ganhar agora um show pra voltar pra chorar. Por que, Narizinho? Você vai pro show não pra chorar. É isso que eu não entendo. O show é pra ficar feliz.
0: Mas não tem como, Alex. Show de Sorriso Maroto?
2: E pra chorar?
0: Não, mas eu acho que chorar é de emoção, de alegria, né? Choro de tristeza.
2: Não.
0: Quer dizer, também de tristeza, né? Porque o Sorriso Maroto tem algumas músicas que, meu, só Jesus.
2: É, meu filho. Tem que começar a pegar os ingressos, sabe pra quê?
0: Pra quê?
2: Pra forró. Forró, meu filho.
0: Pro risca-faca?
2: É, que aí vai ver o que é diversão.
0: Mas é aqui, ó, o show do Sorriso Maroto, nossa mãe, emoção de início ao fim, né, Narizinho? Beijão pra você e boa sorte na promoção, tá? Daqui a pouquinho tem mais um resultado. Boa sorte também aqui. Aqui, ó. Já respondeu. A gente sofre sem sofrer.
2: Ah, entendi. É, porque não tem jeito, né? A música, você tá cantando aquelas letras. O negócio é quando lembra de alguém, aí que o bicho pega.
0: É,
2: mas quando é um trem aleatório mesmo, não tem ninguém no pensamento, como é o meu caso há muitos anos, aí já não tem essa coisa do sofrimento que tá tudo certo.
0: Quer uma trilha dramática?
2: Não, nem um pouco, cara. É tão triste quando tem um coraçãozinho assim, fechado depois de tanto sofrer. Nem lembro mais o que é sofrimento, inclusive.
0: Nossa, tá, mãe, tudo coração certo. De pedra o dele.
2: Tá tudo certo. Até agora não apareceu nada pra dar uma chacoalhada. Às vezes aparece uma coisa ou outra, mas não agarra do jeito que deveria. É, porque tem isso. Senão, na mesma hora da empolgação, meu filho, se não segura, na mesma hora, morna. E depois esquece, meu filho. Aí esquece. Tem que ser sendo uma empolgação do momento. Tô errado?
0: Não.
2: Então.

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0: na Litoral. Eu tô legal, 7 horas e 38 minutos. Atenção, atenção, última chamada já já. 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
0: Isso, 999-86-1050. Já já o resultado, então, dessa promoção, hein? Ô, Luiz Felipe.
2: Lex, boa noite, Ronald. Você tá falando que tô ligadinho na Litoral, tô legal. Jogando no Brasil, Ronald, Alex. Você viu o jogão, Ronald, Alex?
0: Oi. E a gente viu aqui, eu vi aqui, o Alex estava em casa ainda na hora do jogo, viu em casa e eu vi aqui na firma.
1: Aquilo ali foi sofrimento, né, meu filho? Você tá louco.
0: Um abração, Luiz Felipe de Souza, obrigado pela participação, tá, Luiz Felipe?
3: Aqui é o Wesley do Castelo. Espero que vocês venham daí. Um abraço pro meu irmão Wallace.
0: Sim.
3: Minha cunhada Laviceia.
0: Ah.
3: Pra minha filhinha Analisa, que mora em Prestial 2.
0: Certo?
3: E todos os ouvintes que estão ouvindo na Litoral.
0: Valeu.
3: Na Litoral, eu tô mais que legal.
0: Muito obrigado, Wesley, direto de Castelo Branco. De Castelo Branco, Cariacica, vamos para Guarapari.
4: Boa noite, Litoral.
0: Boa.
4: Boa, boa noite, Oliver Anderson, meu amigo considerado. E boa noite, Alex Bono.
1: Fala, Leandro.
4: Sentimental hoje, hein?
1: Sentimental, tá, rapaz. De onde que você tirou isso?
4: Leandro Simões, direto de Guarapari. Escutando a melhor com os bravos. Você tá doido? Põe no sufoco daquele ali, o sofrimento. Nossa. Agora tem que escutar o sofrimento do meu amigo Alex Bono. Você tá doido?
1: Passei sofrimento.
4: Vai passar, meu amigo. Vai passar. É só uma fase, eu prometo.
1: Ah, não.
4: E é isso, tamo junto. Segundou diferente na Litoral.
0: É mesmo, hein?
4: Legal. Ó, quem não segue, passa a seguir.
0: Ah.
4: Simões resolve.
0: Ah. Um abraço, Leandro Simões, direto de Guarapari.
1: Mas eu quis transparecer outra coisa, totalmente ao contrário. Como é que o Leandro pensou no sofrimento? Você entendeu isso?
0: Sofrimento nenhum.
1: Exatamente, é nenhum.
0: Alívio,
1: é,
0: né?
1: É zero, total, é sem sentimento.
0: Nossa senhora, também não
1: é. Será que é um sofrimento por isso? Mas é. Tá pensando, não, pensei que alto.
0: Não, agora...
1: Não, mas não é nada de sentimento, não. Aí já vai pro outro lado.
0: Já vai pra... O que? Que outro lado? Silêncio.
1: Você tá brincando, cara. Não me induz isso, cara. Você quer me demitir?
0: Não.

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0: na Litoral. Eu tô legal. Atenção, atenção!
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0: Ganhou. Muito bem, Alex Bono, bom trabalho para o senhorito.
1: Muito obrigado, meu amigo. Boa volta para casa.
0: A gente se fala amanhã, tá? Terça-feira, amanhã. Amanhã, terça-feira com cara de segunda, amanhã?
1: Provável que sim. Uma cara de semana curtinha, não parece, mas é literalmente dia de jogo do Brasil, é feriado, cara.
0: Cara,
1: é,
0: e amanhã concentração dos dois no jogo pra gente saber quem que vai ser o nosso próximo adversário.
1: Exatamente. A gente e os jogadores.
0: Noruega, hein? Noruega e...
1: Noruega
0: e... Costa.
1: É Costa do Marfim, será? Rapaz do céu, mas ó, só jogando de bola.
0: Isso.
1: Eu quero ver o da... A gente tem que ficar de olho também. Argentina agora, ó, o jogo de agora também. Alemanha, que a gente tem um trauma, né, meu filho? Com o Paraguai, tá 1-1 na prorrogação do segundo tempo.
0: Meu
1: Já
0: Deus.
1: Faltando 14 minutos, por enquanto, estão indo para os pênaltis. E eu... De verdade, eu acho que como bom brasileiro é bom a gente torcer para já eliminar a Alemanha, e porque é um trauma, é o psicológico, mesmo que nosso time pode estar mais forte, mas é o psicológico que é difícil aguentar você ir para uma semifinal, por exemplo, com a Alemanha. Você tá entendendo?
0: De lembra lá,
1: é
0: de Belo Horizonte.
1: É complicado, exatamente. E não, tava aqui inclusive, de Belo Horizonte, que foi lá no Mineirão, tá certo. Mas tá aqui, ó, vamos torcer pro Paraguai, que é coisa nossa, que é a América do Sul e tal.
0: Gente,
1: não é?
0: Alex Bono, nosso comentarista.
1: Cara, mas é, velho. Ah. Você também tem um trauma aí com essa Alemanha, cara. É melhor não vir, não. Melhor não vir, não. É mais bonito o espetáculo Argentina na semifinal com o Brasil,
0: nossa,
1: do que a Alemanha.
0: Caraca, e aí ia ser pra parar o mundo, né?
1: Basicamente isso. Isso. Acho que essa Copa tá prometendo, cara. Tô sentindo que está prometendo a partir de agora. Não sei, cara. Também tenho minhas dúvidas. Mas tô sentindo que vai ser um espetáculo.
0: Muito bem. Esse é o nosso Alex Bono, nosso comentarista aqui da Rádio Litoral FM.
1: Tá vendo quando a turma do GE não vim, já que estão trabalhando 5x1?
0: Não, hoje
1: é escala 5, não. Escala 5x1, pô. Pode me colocar.
0: Então tá bom. Boa semana. E a gente se fala amanhã, terça-feira, 3 da tarde, de volta aqui na Litoral. Primeiro lugar geral.

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2: Ah, vamos fazer um festa, né, criancinhas? Boa noite, segunda-feira diferenciada.
5: Vamos! Faz o L, faz o L, faz o L. Isso é DNA de GG em Salvador, Bahia. Aí, ó.

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0: é o som do Mumuzinho aqui na Litoral. Bem, tem que provar que merece, acho que a gente já tá provando, vai. A gente merece, você tá louco.
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2: Brasil!
0: Já foi, é nosso.
3: Aquele abraço.
0: Manda abraço aqui pra você, Drica Santos, salve aqui pro Marco França, Neuza também na Praia de Crapebus, o Jonathan Machado, ó, tem que torcer pro Paraguai, porque eles emagreceram muita gente como o Jaro. E deve estar com a camisa do Paraguai, então é a Natizinha, né? Que ela lá deve ter um desconto bom vindo do Paraguai. Bem, tá aqui, ó, só falando pra turma. Acabou o jogo de Alemanha e Paraguai. E vai ir para os pênaltis. E claro, né, criancinhas, a torcida tá pro Paraguai, mas... Oi! Mas foi pros pênaltis, meu filho. Vai começar daqui a pouquinho. Fortes emoções, como que eu diria? Grandes emoções, amigos. Só Deus na causa. Eu vou contando aqui pra vocês. Você que tá dirigindo, né? Fica tranquilo. Daqui a pouquinho eu volto com informações. Mas a melhor aqui deu pra gente. É pra gente.
2: Brasil!
0: A melhor é essa.

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0: E é nessa vibe.
1: É
0: nessa vibe. Tá bom pra vocês?
1: Hã? O Paraguai elimina a Alemanha.
0: Hã? Hã?
1: O Paraguai bate um gigante nas Copas.
0: Que isso, hein, cara?
1: O Paraguai tá vivo.
0: Fala sério. Fala sério se hoje não tá sendo um grande dia. Pelo menos aquele trauma de reviver um 7-1 não vai rolar mais, né, criancinha? Graças a Deus. E que legal. Time da América do Sul aqui eliminando uma grande Alemanha que poderia... A única, né, dessa Copa que poderia levar um penta e se igualar ao Brasil. Não, foi um dia feliz, cara, desculpa. Foi um dia feliz, não tenho o que dizer. Tô errado? Não tô, não. Lúcia Braga, beijo pra você, meu amor. Quem mais chegando aqui? Alô? Cadê?
2: Tcharam, eu tô magro, que legal.
0: Fala, Marco.
2: E hoje foi excelente, três coisas. Ganhei de manhã no molecote, Dilcinho, e agora Sorriso Maroto. Sabe o que agora não vão ouvir? Totalmente demais. Um abraço, galera.
0: Que isso? Mas que sorte é essa, meu filho? É, Bruninho tá trabalhando direitinho, nem marcou aqui, hein? Mas tá bom, boa sorte. Fala, Drica!
3: Meu áudio e minha música tá bombando. Meu áudio e minha música, você não comanda. Se puder, por favor.
0: Tá bom, meu amor, um beijo pra você. Quem mais? Neuza, Neuzinha apareceu aqui também. Fala, meu amor.
4: Passando pra desejar uma ótima noite pra todos nós. É, eu gostaria que vocês mandassem um abraço pra Brian, meu filho, meu esposo Cláudio, Conceição, minha cunhada.
0: Um beijo.
4: E Zé Luiz. Estamos aqui na Praia de Carapebus.
0: Que demais.
4: Ouvindo a melhor. Na litoral, eu tô mais que legal.
0: Demais,
4: beijo. Tchau, tchau.
0: Sua linda. Lúcia Braga, beijo pra você. Mandei boa noite aqui também. Boa noite. Tá aqui comigo, é isso aí. Vou fazer o seguinte, 30 segundinhos e a gente já volta com música.
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0: Ô, Pagodinho, Pagodinho foi tema da vitória de hoje, né? Tava rolando lá um Pedro Pecado. Rolou um Pedro Pecado lá no estádio depois do Jogo do Brasil pra comemorar um Pagodinho. Foi legal, foi legal. Mais ou menos nessa vibe. E aí, Rosimara?
1: Boa noite, bonito. Boa. Olha aí, ó. Você pediu. Amei. Pedido feito, pedido aceito.
0: Que isso, hein? Olha.

0: Vamos pedir outras coisas também. Mas, pô, que demais, cara. Turma merece. E a Alemanha que traumatizou a gente, tá aí, ó. Nada como o tempo.
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4: 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Alex Bono tá na área, sou eu, até as 11. Vamos aqui na vibe.
5: Brasil.
4: Domingo tem mais um, domingo.
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1: E aí, já gravou o seu pedido?
4: Chega mais, manda o seu pedido que a gente toca. É o 999-86-1050.
7: Fala, Alex Bono. Boa noite pra você, meu irmão.
4: De boa.
7: Ô, Alex, manda pra gente aí o som de Little Casper. É isso?
4: Yeah.
7: É, tá? Vou aparecer a galera que tá ligada com a Litoral FM, Espírito Santo. Alex Bono.
4: Tá uma ventania aí, meu filho.
7: Um grande abraço pra você. Fica aí. Na paz. Tamo junto por aqui. Juro. No estado do Goiás. Tá aí, valeu. Boa,
4: valeu, meu amigo.
7: Tá na Litoral. Tô mais que legal.
4: Azul. Fui.

fechando esse bloco. A estágio outra edição dos 45 minutos, também do Você no Comando, para você curtir aqui na Litoral. Agora, intervalo chegando, tem a Voz do Brasil e depois a gente volta. Tamo ao vivo.

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4: Está no ar a Voz do Brasil. As notícias do governo federal que movimentaram.
5: Boa noite.
6: Boa noite para você que nos acompanha em todo o país.
5: Segunda-feira, 29 de junho de 2026.
6: Vamos ao destaque do dia. Apoio a bons pagadores.
5: Desenrola adimplentes. Permite substituir empréstimos mais caros por financiamentos com juros menores.
6: A iniciativa busca reduzir o peso das parcelas no orçamento, prevenindo o endividamento. Pablo Mundim.
7: A ideia é substituir juros de até 12% por juros no máximo de 1,99% ao mês.
5: E ainda, incentivo também para quem está em dia com o FIES, o Fundo de Financiamento Estudantil.
6: Após se formar, o estudante poderá receber crédito para montar seu próprio negócio.
5: É o FIES empreendedor. Graziele Bezerra.
8: O governo do Brasil estima que em um universo de 500 mil beneficiários adimplentes, exista um público potencial imediato entre 50 mil e 125 mil pessoas.
6: Vamos falar também sobre restituição do imposto de renda.
5: Amanhã será pago o segundo lote a mais de 9 milhões e 500 mil contribuintes.
6: É o maior número de pessoas já beneficiadas de uma só vez.
5: Hoje, na apresentação da Voz do Brasil, eu, Mariana Jungmann e Luciano Seixas.
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5: Trabalhadores informais que têm dívidas, mas que estão com os pagamentos em dia ou com no máximo 3 meses de atraso, poderão aderir ao Desenrola Adimplentes.
6: A ideia é dar um alívio no orçamento dessas famílias que poderão refinanciar seus contratos pagando juros.